0: composta por mulheres. Desse total, 68% são mulheres negras. O rendimento médio mensal das trabalhadoras domésticas ficou em R$ 1.335. Cerca de 76% das trabalhadoras não possuem carteira assinada e 65% não realizam contribuições para a Previdência Social. Para combater a informalidade e assegurar proteção social, os direitos dos empregados domésticos foram regulamentados e foi criado o Simples Doméstico, integrado ao portal E-Social. O cadastro na plataforma é uma obrigação do empregador. É ele quem deve emitir mensalmente a guia de recolhimento dos impostos e do Fundo de Garantia por Tempo de Serviço, o FGTS. O registro na carteira de trabalho é obrigatório desde o primeiro dia do contrato. Após um período de 12 meses, o empregado tem direito a 30 dias de férias remuneradas. No caso da trabalhadora gestante, ela tem direito a 120 dias de licença maternidade, sem prejuízo do emprego e do salário. Para cadastrar o funcionário ou tirar dúvidas sobre o cálculo de verbas, acesse esocial.gov.br ou consulte os canais de atendimento do Ministério do Trabalho e Emprego. Edinaldo Júnior para a Voz do Brasil.
1: Estão abertas até 6 de agosto as inscrições para cursos de formação de lideranças quilombolas e ciganas.
2: O objetivo é capacitar essas pessoas para atuarem na gestão territorial, no controle social e na execução de políticas públicas de igualdade racial.
1: Os cursos serão realizados em formato que combina atividades presenciais e práticas nos territórios.
2: Estão sendo ofertadas 70 vagas ao todo, com bolsas mensais de R$ 1.000 para os participantes selecionados.
1: As inscrições devem ser feitas pela internet. Os editais podem ser encontrados no site gov.br/igualdade racial.
2: E essas foram as notícias do governo federal.
1: Uma realização da Secretaria de Comunicação Social da Presidência da República.
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1: Fique agora com o Minuto do TCU e em seguida as notícias do Poder Judiciário e do Congresso Nacional. Boa noite.
2: Boa noite e até amanhã.
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6: CNJ lança central de vagas e emprega lab no Rio Grande do Norte.
7: Eleições 2026. Material de campanha impresso para pleito majoritário também deve ser produzido em braille.
6: Justiça determina a indenização ao filho de João Cândido.
7: Boa noite, eu sou Marcela Luiza.
6: E eu sou Walter Lima e conduzo esta edição em comemoração aos 91 anos da Voz do Brasil.
7: O Conselho Nacional de Justiça lançou no Rio Grande do Norte duas novas iniciativas do Plano Pena Justa para enfrentar a superlotação do sistema prisional.
6: As ações também buscam reduzir a reincidência criminal. Judite Aragão.
8: Uma das medidas anunciadas é a Central de Regulação de Vagas. O sistema organiza o ingresso de pessoas no sistema prisional de acordo com a capacidade de cada unidade e amplia o uso de alternativas penais quando possível. Outra iniciativa apresentada foi o Emprega Lab, espaço de articulação entre judiciário, executivo, setor produtivo e sociedade civil para ampliar oportunidades de qualificação profissional e emprego para pessoas privadas de liberdade e egressas do sistema prisional. No Rio Grande do Norte, o cenário evidencia a necessidade dessas medidas. Atualmente, o estado tem quase 7.900 pessoas presas para pouco mais de 5 mil vagas.

0: Pais não precisam esperar filha completar 18 anos para que ela mesma saque a indenização por danos morais recebida em razão do atraso de voo.
1: A decisão é do STJ. Fátima Uchoa.
2: Ao reformar acórdão do Tribunal de Justiça de São Paulo, a terceira turma do STJ considerou que não havia motivo que justificasse a retenção do dinheiro. Assim, por unanimidade, o colegiado seguiu o voto do relator ministro Humberto Martins, para quem o Tribunal Estadual contrariou o entendimento consolidado do STJ, no sentido de que os pais podem administrar os bens dos filhos menores, segundo o Código Civil, e em regra têm o direito de sacar valores de indenização destinados a eles.
0: Material de campanha impresso para a eleição majoritária também deve ser produzido em braille.
1: TSE divulga percentuais que servirão de base para a aplicação da regra. Estevam Furtado.
3: Nas eleições de 2026, a propaganda eleitoral impressa para cargos majoritários também deverá ser acessível às pessoas com deficiência visual. A regra determina que partidos, federações e candidaturas produzam material em braille de acordo com o percentual de eleitores com deficiência visual de cada localidade. Segundo a Justiça Eleitoral, o Brasil tem mais de 319 mil eleitoras e eleitores com deficiência visual. A medida busca ampliar a inclusão e garantir mais acessibilidade durante a campanha.
0: Engenheiro acusado injustamente de favorecer o filho obtém indenização.
1: Para a primeira turma do TST, a acusação foi infundada e atingiu a honra e a reputação do empregado. Mila Amaral.
4: A primeira turma do Tribunal Superior do Trabalho aumentou de 50 mil para 200 mil reais a indenização por danos morais a um engenheiro da Petrobras. Ele foi demitido por justa causa em 2015, acusado de favorecer a empresa do filho na escolha de softwares usado pela estatal. O TRT do Rio havia anulado a dispensa por falta de provas, mas manteve o valor baixo da reparação. No TST, o entendimento foi de que a empresa, além de não apresentar provas concretas, não garantiu também o direito de defesa, afetando a honra de um profissional com mais de 30 anos de carreira.
0: Justiça acolhe parcialmente parecer do MPF e determina indenização ao filho de João Cândido.
1: A União foi condenada a pagar 300 mil reais de indenização por danos morais. Vanessa Pereira.
5: Em 2024, a Marinha enviou um documento para a Câmara dos Deputados classificando a revolta da Chibata como uma, abre aspas, deplorável página da história nacional, fecha aspas, e desqualificando os participantes da revolta. Na sentença, a Justiça Federal no Rio de Janeiro reconheceu que as expressões utilizadas pela Força Naval extrapolaram o direito à manifestação institucional e causaram dano moral ao descendente direto de João Cândido, e condenou a União ao pagamento de 300 mil reais de indenização por danos morais.
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0: Uma boa noite.
1: E até amanhã.
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1: Eu sou Humberto Pinheiro e estes são os destaques de hoje do Jornal do Senado, que começa agora. Publicidade de apostas esportivas ganha alerta sobre os riscos do vício. Combate à violência doméstica avança com projetos aprovados na Comissão de Constituição e Justiça. Governo libera 547 milhões para ressarcir aposentados do INSS. Boa noite. As publicidades de empresas de apostas esportivas, as bets, passaram a exibir mensagens de alerta sobre os riscos do vício e das perdas financeiras. A medida busca informar os apostadores e incentivar o jogo responsável. Os avisos passam a fazer parte das regras para a divulgação das plataformas de apostas e têm como objetivo alertar a população sobre os possíveis impactos do jogo compulsivo. Repórter Rodrigo Rezende.
2: As publicidades de empresas de apostas, as chamadas bets, devem conter, a partir de agora, uma das seguintes frases: Ministério da Fazenda adverte.

0: Investe. Apostar faz você perder dinheiro. Ou Ministério da Fazenda adverte. Apostar pode causar dependência. Ou Ministério da Fazenda adverte. Aposta não é investimento. A iniciativa do governo quer atentar para os riscos do vício em apostas, como acontece no caso de medicamentos e cigarros. O senador Humberto Costa, do PT de Pernambuco, que já foi ministro da Saúde, alertou sobre o perigo imposto pela chamada ludopatia.
1: Já fizemos isso com o tabaco e avançamos muito. O Brasil diminuiu significativamente o número de fumantes. Passou da hora de fazer o mesmo em relação às apostas esportivas. Esse não é um debate ideológico. O vício não pergunta em quem alguém votou. O endividamento não distingue partidos.
0: As novas diretrizes do Ministério da Fazenda ainda proíbem que durante a publicidade aconteçam opiniões ou análises que induzam ou influenciem a realização de apostas.
2: Um projeto apresentado no Senado cria a cobrança social extrajudicial para facilitar a recuperação de dívidas de pequeno valor. A proposta busca oferecer uma alternativa mais simples e menos burocrática para a negociação de débitos. O objetivo é promover a inclusão financeira, estimular a regularização cadastral de cidadãos e empresas e reduzir a judicialização das cobranças. As informações com o repórter Douglas Castilho.
3: A proposta do senador Rogério Carvalho, do PT de Sergipe, prevê uma articulação com os cartórios de protesto, aqueles que o credor utiliza para cobrar dívidas sem ingressar na justiça, para promover soluções mais rápidas e menos burocráticas. A primeira e mais emergencial medida do texto determina o cancelamento automático de todas as dívidas que já tiveram sua exclusão autorizada nos últimos 10 anos, desde que atingidos os critérios previstos. Rogério Carvalho explicou o projeto e apresentou dados do alcance da proposta.
4: Facilita a negociação de dívidas de até meio salário mínimo com custos menores e sem burocracia. E mais, determina o cancelamento automático sem nenhum custo de registros de protestos pequenos que já tenham autorização de baixa há anos. Essa medida pode beneficiar 4,5 milhões de famílias e mais de 1 milhão de pequenos empreendedores.
3: O alvo principal são as pequenas dívidas em atraso que geram restrições cadastrais desproporcionais, travando o acesso de cidadãos ao crédito, a financiamentos e muitas vezes dificultando a obtenção de emprego. O projeto aguarda encaminhamento para a comissão pertinente.
2: O governo federal editou uma medida provisória que libera mais recursos para ressarcir aposentados e pensionistas do INSS que sofreram descontos indevidos em seus benefícios. Para isso, foi aberto um crédito extraordinário de 547 milhões de reais. Os recursos serão usados para devolver os valores cobrados irregularmente dos segurados e garantir o pagamento dos ressarcimentos. A medida faz parte das ações do governo para reparar os prejuízos causados pelas fraudes identificadas no INSS. A reportagem é de Patrícia Oliveira.
5: A liberação dos recursos faz parte do processo de ressarcimento das vítimas do esquema investigado pela Polícia Federal na Operação Sem Desconto. Os recursos para devolução vêm do orçamento da própria Seguridade Social. Para os senadores Alci Lucas, do PL do Distrito Federal, esses valores deveriam ser cobrados das entidades responsáveis pelos desvios. E lembrou que mais beneficiários ainda aguardam a devolução.
6: Tem muito mais gente que ainda não recebeu. As reclamações foram 6,6 milhões de contestações. Então faltou mais de 1,850 bilhão para devolver.
5: Para saber se você tem direito ao reembolso, acesse o portal ou o aplicativo Meu INSS. Faça login com seu CPF e senha da conta gov.br e confira se há lançamentos na opção extrato de pagamento. A devolução é liberada em até 15 dias úteis.
2: O senador Paulo Paim, do PT do Rio Grande do Sul, defendeu o fim da escala 6x1 e a redução da jornada para 40 horas semanais, sem redução salarial. O parlamentar afirmou que a medida pode aumentar a produtividade e citou dados da Organização para a Cooperação e Desenvolvimento Econômico, a OCDE, segundo os quais países com menor carga horária anual, como a Alemanha, Dinamarca e Países Baixos, gaúchos registram maior produtividade por hora trabalhada. Segundo o senador, a redução da jornada pode melhorar a qualidade de vida, reduzir a rotatividade nas empresas e fortalecer a competitividade da economia.
7: No Brasil, a média supera a 1.600 horas anuais. Mesmo assim, esses países produzem muito mais riqueza por hora trabalhada do que nós, o que investem em tecnologia, inovação, qualificação profissional.
2: Já o senador Eduardo Girão do Novo do Ceará pediu que a proposta de fim da escala 6x1 seja amplamente debatida antes de ser votada pelo Congresso. O parlamentar afirmou que é necessário ouvir trabalhadores, empregadores e representantes dos diversos setores da economia para avaliar os impactos da medida sobre o emprego, a competitividade e os custos de serviços e produtos. Girão também questionou argumentos que a mudança aumentaria a produtividade e citou estimativas apresentadas por setores como transporte e a panificação, que apontam possíveis aumentos de custos caso a proposta entre em vigor.
8: Tem alguma coisa muito estranha, muito esquisita nisso tudo, e não é assim enfiar a goela abaixo. O pessoal que defende o fim da escala 6x1 dizer que vai aumentar a competitividade, vai aumentar a produtividade. Eu fico na pergunta, para quem?
2: A Comissão de Constituição e Justiça aprovou neste primeiro semestre um pacote com 7 projetos de lei voltados ao combate à violência doméstica e familiar e a ampliação da rede de proteção às mulheres e dependentes. As propostas alteram prazos de denúncia, criam cadastros de restrição, humanizam exames periciais e barram mecanismos de pressão institucional contra as vítimas. Mais detalhes com Bruno Lourenço.
9: Entre os projetos de lei aprovados na Comissão de Constituição e Justiça relacionados ao combate à violência doméstica e familiar, está o que dobra o prazo para que as mulheres formalizem queixas contra agressores, que passa de 6 meses para até 1 ano. No mesmo sentido de proteção contra coações, a comissão avalizou o projeto que proíbe juízes de agendarem de forma automática a audiência de retratação prevista na Lei Maria da Penha. A relatora, senadora Mara Gabrilli, do PSD de São Paulo, apontou que o agendamento sem o pedido expresso da vítima pode gerar pressão indevida.
10: A exigência de manifestação expressa da vítima para a realização da audiência de retratação e a condição de que essa manifestação ocorra antes do recebimento da denúncia previne possíveis pressões ou coações.
9: Outra iniciativa votada na CCJ determina que o prazo de prescrição para o crime de assédio sexual só comece a contar a partir do momento em que cessar o vínculo de subordinação profissional da vítima com o assediador. O colegiado ainda aprovou a criação de um cadastro nacional com dados de condenados por feminicídio, estupro e violência psicológica, e projeto que assegura a realização de exames de corpo de delito humanizados em IMLs e delegacias. O colegiado chancelou também a obrigação de divulgação governamental em massa do canal Ligue 180 e deu parecer favorável a projeto que impede a repatriação compulsória de menores para outros países caso haja comprovação de indícios de violência doméstica no local de origem estrangeira.
2: Trabalhos técnicos de João Lira, o Jornal do Senado fica por aqui. Acompanhe agora as notícias da Câmara dos Deputados. Boa noite e até amanhã.
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12: Deputados reconhecem o hip-hop como manifestação da cultura brasileira.
13: Projeto prevê o uso de tecnologia 3D para reabilitação crânio-facial no SUS.
12: Avança na Câmara a proposta que cria a Política Nacional de Bioeconomia.
13: Boa noite. Comissão aprova projeto que visa incentivar o desenvolvimento econômico com uso sustentável de recursos naturais. A repórter Sofia Peçanha tem os detalhes da proposta.
14: A Comissão de Integração Nacional e Desenvolvimento Regional aprovou uma proposta que institui a Política Nacional de Bioeconomia. O projeto busca orientar o desenvolvimento econômico do país com base no uso sustentável dos recursos naturais. A bioeconomia é definida no texto como conjunto de produção, utilização e conservação de recursos biológicos, ciência, tecnologia e inovação para produzir bens e serviços de forma sustentável. Entre os objetivos estão a promoção do desenvolvimento nacional, regional e local, junto com a conservação da sociobiodiversidade e o fortalecimento da presença do país em mercados internacionais que exigem produtos com menor impacto ambiental. A relatora do projeto,

0: comissão, a deputada Socorro Nery, do PP do Acre, destacou que a nova política ajuda a estruturar a transição para um novo modelo econômico.
1: Atende a uma lacuna de coordenação intergovernamental e de integração de instrumentos de fomento, informação e governança capazes de dar escala à transição para uma economia de baixo carbono, com valorização de ativos biológicos e geração de trabalho e renda em bases sustentáveis.
0: O projeto estabelece incentivos fiscais e tributários, como crédito, benefícios fiscais e estímulo às compras públicas de produtos sustentáveis. Parte dos recursos virá de fundos regionais, do Fundo Nacional sobre Mudança do Clima e de mecanismos ligados ao mercado de carbono. Além disso, o projeto prevê a criação de instrumentos para viabilizar a política, como um conselho, uma estratégia e um sistema nacional de bioeconomia para administrar os recursos e mapear oportunidades no setor. Segundo a relatora Socorro Nery, a bioeconomia deve ocupar papel estratégico no desenvolvimento nacional.
1: Que bioeconomia deve ser uma estratégia de desenvolvimento para o nosso país, mas ao mesmo tempo clarificando que bioeconomia está sempre relacionada à sustentabilidade ambiental e econômica e sempre ouvindo e escutando com a participação da sociedade brasileira.
0: A medida ainda prevê a inclusão de comunidades tradicionais, povos indígenas e agricultores familiares nas cadeias produtivas da bioeconomia, com foco na capacitação e geração de renda. A proposta determina que os planos de desenvolvimento regional da Amazônia, do Nordeste e do Centro-Oeste passem a incorporar diretrizes da bioeconomia. O projeto que cria a Política Nacional de Bioeconomia será analisado a seguir pela Comissão de Meio Ambiente e Desenvolvimento Sustentável. Da Rádio Câmara de Brasília, Sofia Peçanha.
2: Economia. Júlio Lopes, do PP do Rio de Janeiro, alerta para o avanço da pirataria, da falsificação e da sonegação, afirmando que essas práticas fortalecem o crime organizado e causam prejuízos bilionários aos cofres públicos. Ele destaca que produtos aparentemente inofensivos podem financiar redes criminosas.
3: Júlio Lopes também chama atenção para os riscos à saúde causados por bebidas e medicamentos falsificados. Para o deputado, a atuação das quadrilhas nesse mercado exige mais conscientização da população sobre a procedência dos produtos consumidos.
4: Nós estamos lutando muito aqui pela Comissão Externa do Brasil Legal, não só para conscientizar você que está nos ouvindo, que tem que tomar muito cuidado com a origem das bebidas, com a origem do consumo dos produtos e serviços que você contrata, e é muito importante que você se ajude, ajude a sociedade a se proteger dessa prática, que também, na área dos remédios hoje, tem um espaço enorme. E os remédios mais falsificados são os remédios dos cânceres e das doenças raras.
2: Segurança Pública. A Câmara dos Deputados aprovou proposta que impede que crimes de violência contra a mulher sejam considerados de pequeno dano e, com isso, deixem de ser punidos. A reportagem é de Paula Bittar.
5: A Comissão de Constituição e Justiça da Câmara aprovou um projeto que proíbe a aplicação do chamado princípio da insignificância a crimes de violência doméstica e familiar contra mulheres. Essa proibição, pela proposta, é inserida na Lei Maria da Penha. O princípio da insignificância, que também é conhecido como bagatela, prevê que crimes de pouca importância que causem dano pequeno não devem ser punidos. Uma súmula do Superior Tribunal de Justiça já determina que o princípio da insignificância não se aplica aos crimes ou contravenções penais praticados contra a mulher no contexto das relações domésticas. O objetivo da proposta é transformar o que hoje é um entendimento do tribunal em legislação. A autora do projeto, deputada Laura Carneiro, do PSD do Rio de Janeiro, explica que nenhuma forma de violência contra mulheres pode ser considerada insignificante.
6: Não existe insignificância quando se fala em mulher, em violência contra a mulher, principalmente no momento que a gente está vivendo, onde a cada 5 horas e 25 minutos uma mulher é morta no Brasil. Então, nunca é insignificante a violência, porque ela pode se transformar depois em vicaricídio ou em feminicídio. Por isso a importância desse projeto aprovado nessa casa.
5: O vicaricídio mencionado pela deputada é o ato de matar pessoas próximas a uma mulher, como filhos, dependentes ou outros parentes, com o objetivo de fazê-la sofrer. O termo foi incorporado pela legislação brasileira neste ano, após aprovação

0: votação pelo Congresso e a previsão de pena é de reclusão de 20 a 40 anos. A Lei Maria da Penha já impede a aplicação de penas alternativas brandas e punições que possam ser resolvidas apenas com pagamentos ou doações. O projeto que proíbe a aplicação do chamado princípio da insignificância a crimes de violência doméstica e familiar contra mulheres segue agora para a análise do Senado. Da Rádio Câmara, de Brasília, Paula Bittar.
1: Justiça.
2: Os deputados aprovaram a permissão para a prática privada do direito por advogados da União e o texto seguiu para análise do Senado. A repórter Maria Neves traz mais detalhes sobre o projeto aprovado.
3: A Comissão de Constituição e Justiça da Câmara dos Deputados aprovou o projeto que permite a integrantes de carreiras jurídicas federais exercerem a advocacia privada, fora de suas atribuições no serviço público. A proposta beneficia especificamente advogados da União, procuradores da Fazenda Nacional, procuradores federais e procuradores do Banco Central. As carreiras jurídicas da União exigem dos advogados dedicação exclusiva. O exercício da advocacia particular é proibido por lei. Mas, de acordo com a deputada Érica Cocai, do PT do Distrito Federal, nos estados e nos municípios não existe essa vedação. Por isso, ela considera que o projeto aprovado faz justiça para as carreiras da advocacia federal.
4: Nós precisamos romper essa condição que estabelece a ausência de isonomia dos profissionais das carreiras jurídicas da Advocacia Geral da União, que é bom lembrar que só em 2024 tiveram sucesso na sua atuação jurídica em quase 69% dos cargos e resgataram para a União quase 70 bilhões no mesmo ano de 2024. Portanto, nós não podemos perder esses profissionais. Esses profissionais não podem se sentir desestimulados de atuar para o benefício do próprio país.
3: Pelo texto aprovado, a advocacia fora do órgão federal de atuação não poderá ser exercida por advogados que ocupam cargo em comissão ou função de confiança. Além disso, os profissionais ficam impedidos de atuar contra a União, suas autarquias, fundações e empresas públicas. Para garantir a transparência, a Advocacia Geral da União deverá publicar em sua página na internet a lista atualizada de todos os profissionais que optarem por exercer a advocacia privada. Os interessados também deverão fazer uma comunicação prévia ao órgão antes de iniciar a atividade. A proposta determina ainda que o exercício da advocacia privada estará sujeito às orientações da Corregedoria Geral e da Comissão de Ética da AGU, além de obedecer ao Estatuto da Ordem dos Advogados do Brasil e à Lei de Conflitos de Interesses. Da Rádio Câmara de Brasília, Maria Neves.
1: Previdência. Coronel Crisóstomo do PL de Rondônia destaca que foi o autor da proposta que deu origem à Comissão Parlamentar Mista de Inquérito que discutiu fraudes no INSS. Ele lembra que as investigações expuseram um esquema ilegal de descontos em benefícios de aposentados e pensionistas.
5: A consequência disso tudo é que o governo federal teve que bloquear todos os acessos a desconto, não havendo mais desconto, até que seja julgado e decidido como fazer esse trabalho, sem a necessidade de sindicatos e associações voltarem a pedir o desconto no Instituto Nacional de Seguridade Social.
2: De acordo com o coronel Crisóstomo, a suspensão de descontos não autorizados diretamente pelos segurados é uma vitória importante para proteger a renda de famílias mais vulneráveis. O deputado garante que o Congresso continuará fiscalizando o sistema previdenciário.
1: Trabalho. Para Daniel Almeida, do PCdoB da Bahia, a redução da jornada de trabalho é a conquista mais importante das últimas décadas para a classe trabalhadora. Ele argumenta que a modernização da indústria e o ganho de produtividade com novas tecnologias justificam o reequilíbrio da escala no país.
6: Hoje você fabrica a mesma coisa com uma quantidade de horas trabalhadas muito menor do que há 38 anos atrás, quando a Constituição foi promulgada. E, portanto, os trabalhadores precisam participar da distribuição.

0: Então, desta produtividade que as tecnologias conseguiram produzir. Portanto, é uma necessidade. De tempos em tempos, é preciso fazer esse equilíbrio para que os trabalhadores e a sociedade como um todo se beneficiem.
1: Daniel Almeida ressalta que garantir duas folgas semanais permite mais descanso, saúde e tempo livre para a qualificação profissional. O parlamentar também elogia a mobilização dos movimentos sociais e o apoio institucional do governo federal em favor da medida.
2: A Câmara aprovou o projeto que reconhece o hip-hop como manifestação da cultura brasileira. O repórter Antônio Vital acompanhou a votação.
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4: A Câmara dos Deputados aprovou o projeto que reconhece o hip-hop como manifestação da cultura nacional. O hip-hop é um movimento cultural e estilo de vida urbano que surgiu nas comunidades afro-americanas e latinas do bairro do Bronx, em Nova York, no início dos anos 70. Segundo o autor da proposta, deputado pastor Henrique Vieira, do PSOL do Rio de Janeiro, mais do que apenas um gênero musical, o hip-hop é uma ferramenta de expressão política e social. No Brasil, o hip-hop começou na década de 80, principalmente em São Paulo, em locais de encontro de jovens negros, pobres e moradores de periferias. O movimento se expandiu para outras regiões do país, adquirindo características locais, inclusive no Nordeste, onde foi influenciado pelo repente em ritmos caribenhos e jamaicanos. Ser reconhecido como manifestação da cultura nacional permite que o hip-hop seja contemplado nas políticas públicas, com possibilidade de ter acesso a leis de incentivo, linhas de crédito e fundos setoriais, sem contar a garantia de livre manifestação. O projeto recebeu parecer favorável do relator, deputado Inácio Arruda, do PCdoB do Ceará. Segundo ele, o movimento já é reconhecido oficialmente como manifestação cultural por estados e municípios. Para o autor do projeto, deputado pastor Henrique Vieira, o reconhecimento oficial vai fomentar a cultura e evitar a criminalização do movimento.
5: Reconhecer o hip hop como manifestação da cultura nacional é sair da chave da criminalização e entrar na chave do reconhecimento e da valorização. Porque o hip hop vai acontecer e acontece independente do Estado. Mas cabe ao Estado, com política pública e investimento, ao invés de criminalizar, valorizar, fomentar e levar adiante.
4: Projeto que reconhece o hip-hop como manifestação da cultura nacional seguiu para análise do Senado. Da Rádio Câmara, de Brasília, Antônio Vital.
6: Educação.
1: Beto Preto, do PSD do Paraná, comemora a criação do curso de medicina no campus de Apucarana da Universidade Estadual do Paraná, a Unespar. O deputado aponta que a medida atende a uma reivindicação de mais de 50 anos do município.
7: É uma luta de mais de 50 anos do município de Apucarana, que agora parece que realmente chegou no êxito. A Unespar é a única universidade que ainda não tinha o curso de medicina e a partir de agora já são recursos liberados para a construção de um bloco de laboratórios, de salas de aula e também praticamente liberado a contratação dos professores via concurso, além de estarmos muito próximos da marcação do concurso vestibular para a entrada no primeiro semestre de 2027.
2: Beto Preto ressalta que, a partir de agora, toda a rede estadual de ensino superior do Paraná passa a contar com o curso público de medicina. Ele celebra o fato de a nova graduação ampliar a formação de profissionais de saúde no Vale do Ivaí, região geográfica composta por 26 municípios.
6: Saúde.
1: Programa para recuperar crânio e face com tecnologia 3D no SUS avança na Câmara. A reportagem é de Luiz Cláudio Canuto.
8: A Comissão de Ciência, Tecnologia e Inovação da Câmara dos Deputados aprovou o projeto que institui o Programa Nacional de Reabilitação Crânio-Facial com uso de tecnologia 3D no Sistema Único de Saúde. O colegiado seguiu o voto do relator, deputado Rui Falcão, do PT de São Paulo. A reabilitação recupera aspectos anatômicos, funcionais e estéticos de pacientes com alterações provocadas por tumores, sequelas de tratamento, traumatismos e anomalias congênitas. Pela proposta, o programa vai oferecer suporte psicossocial aos pacientes e incentivar o desenvolvimento de materiais e de processos de modelagem em três dimensões. A iniciativa seria implementada por meio de parcerias com instituições de ensino e pesquisa, públicas ou privadas, para pesquisa, desenvolvimento e aprimoramento de

0: Tecnologias. O autor do projeto é o deputado Zacarias Calil, de Goiás, que afirma que, por meio do uso de scanner 3D e de exames de imagem convencionais, como tomografia computadorizada e ressonância magnética, é possível criar um modelo da superfície do rosto e do crânio do paciente, por exemplo. Assim, é possível saber que estruturas anatômicas precisam de reparação com o design pessoal de próteses e simulação do resultado final antes do tratamento. O deputado, que também é cirurgião pediátrico, afirma que o modelo já é aplicado no Brasil.
1: Em Campinas, São Paulo, nós temos um centro de tecnologia e informação que pode trabalhar juntamente com isso. Aliás, eles já fazem esse procedimento pelo SUS, que é um avanço muito grande, né? Você pegar determinado tipo de tumor, fraturas e outras patologias, malformações, você analisar através de uma tecnologia dessa, antes de você, por exemplo, submeter o paciente a um procedimento cirúrgico. Então, um profissional, ele vai saber exatamente de que maneira ele vai atuar nesse sentido. Inclusive mostrando para o paciente, esclarecendo, né, suas dúvidas de que maneira ele vai ser operado.
0: O autor da proposta diz que a técnica também pode ser aplicada na odontologia, cirurgia plástica, reconstrutiva, fonoaudiologia e reabilitação. Ele afirma que o impacto orçamentário não seria muito alto, porque a tecnologia, como já vem sendo utilizada, tende a diminuir o custo.
1: Se você tem um centro de tecnologia e informação informática, que já faz pelo SUS, então a gente só vai praticamente complementar isso aí, né? Já existe, agora falta mais investimentos, né? E com isso aí a gente consegue, através dos recursos, emendas parlamentares, para ajudar esses centros de tratamento.
0: A proposta ainda vai ser analisada pelas comissões de saúde, de finanças e tributação e de Constituição e Justiça. Em princípio, ela não precisa passar pelo plenário. Da Rádio Câmara de Brasília, Luiz Cláudio Canuto.
2: Ciência e tecnologia.
3: Raimundo Santos, do PSD do Pará, defende projeto que institui a Semana Nacional da Consciência Digital Infantil. A iniciativa, segundo o deputado, visa orientar famílias e educadores sobre os riscos da exposição excessiva às telas e os perigos de crimes virtuais.
4: Hoje o mundo da internet é como se fosse uma extensão do mundo real, é uma praça pública onde tem todo tipo de informações úteis, mas também muita coisa nociva, principalmente a criança e adolescente. Dentro dessa política de educação digital, o projeto ele visa incluir uma semana de conscientização digital voltada para educadores, para a família, uma prevenção durante esta semana ao cyberbullying, aos crimes cibernéticos, também o combate à exposição a conteúdos impróprios, a promoção da saúde mental diante do uso excessivo de telas.
5: Raimundo Santos alerta que o uso desregulado das redes sociais provoca aumento de casos de ansiedade e depressão entre os mais jovens. A proposta já avançou por 3 comissões e aguarda análise na Comissão de Constituição e Justiça.
3: Termina agora o jornal Câmara dos Deputados, produzido pela Rádio Câmara, com trabalhos técnicos de Everson Urani e apresentação de Luciana Vieira e José Carlos Andrade. Uma ótima noite para você.
5: Uma boa noite. A Voz do Brasil está de volta amanhã.
2: Você ouviu a Voz do Brasil. Boa noite.

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1: Olá, sou Adriana, cirurgia dentista do consultório Aéreo Odontologia, e hoje vou falar diretamente para os familiares de pacientes que estão fazendo quimioterapia e radioterapia para tratamento de câncer. A dica de hoje é sobre prevenção e tratamento de mucosites, que são lesões dolorosas no interior da boca, da garganta, do esôfago e outras partes do trato gastrointestinal, que podem aparecer com o tratamento de quimioterapia e radioterapia. Elas aparecem em forma de descamações, úlceras ou feridas na boca, causando dor e prejudicando o ato de comer, de beber, de falar, afetando assim a qualidade de vida do paciente e elevando o aumento do risco de infecções devido às feridas abertas. Os cuidados vão desde a manutenção da higiene bucal, a medicamentos para controle de dor, bochechos com soluções antimicrobianas e antifúngicas, suplementos nutricionais, uso de substâncias protetoras da mucosa. Um dos tratamentos que se mostra muito eficaz na prevenção e no tratamento das mucosites é a aplicação também do laser vermelho e infravermelho. Ele previne o aparecimento das mucosites, mas também acelera o processo de melhora no caso de pacientes que já possuem a mucosite instalada. Por isso, a prevenção e a identificação precoce e o manejo adequado da mucosite são fundamentais para minimizar seus efeitos e melhorar a tolerância ao tratamento do câncer. Para maiores informações, consulte o seu cirurgião dentista habilitado em laser terapia. Grande abraço.
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6: último bloco do Infomusic, informações do mundo da música. O cantor Milton Nascimento teve alta hospitalar na última terça, depois de passar 5 dias internado em decorrência de um quadro de pneumonia. A novidade foi comunicada pelo filho do cantor, o Augusto Nascimento, nas redes sociais. Ao anunciar a internação do artista, a equipe não revelou em qual hospital Milton estava sendo tratado. No entanto, desde a última semana, a equipe médica afirmava que o cantor seguia com o tratamento em casa. Amanhã tem mais Infomusic por aqui, um abraço e até lá.
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1: Obrigado, gente. Cadê a mãozinha no céu assim, vem? De um lado pro outro. Lisboa! O que?

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2: Olá, aqui é a Camila, professora da Futura Idiomas, e trago uma curiosidade da língua espanhola. Você sabia que o idioma espanhol é a segunda língua nativa mais falada no mundo? Somente atrás do mandarim, língua falada pelos chineses, o espanhol é a segunda língua nativa mais falada no mundo, ficando na frente do inglês e outras línguas. Atualmente, o idioma responde a 7,8% da população mundial, o que torna uma das línguas mais faladas geograficamente.
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5: Mais uma vez, a Electronic Arts acertou na previsão de quem seria o ganhador da Copa. Numa publicação do dia 6 de junho, a página oficial de EA Sports FC previu que a seleção espanhola venceria o Mundial desse ano. É a quinta vez consecutiva que isso acontece. Em 2010, a EA previu que a Espanha venceria. E acertou também em 2014 com a Alemanha, em 2018 com a França e em 2022 com a Argentina. A EA Sports utiliza um simulador próprio para prever o vencedor da Copa.
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0: 11:01.
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2: Tem.
1: E tá gelada?
2: Ah.

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6: A revista norte-americana Verity fez um ranking com as melhores atuações no novo filme de Christopher Nolan, A Odisseia. Baseado no poema de Homero, Nolan modificou parte da história. E Tom Holland foi eleito o pior ator da nova versão da história. Segundo a revista, todas as suas falas carecem de convicção e a emoção de Telêmaco só é realmente mostrada ao final do filme, quando seus olhos se enchem de lágrima ao ver o pai.
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0: Muito obrigada.
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Aqui é Gustavo Silveira e começa agora mais um episódio do nosso Café com Espiritismo. Hoje falaremos um pouco sobre a lei de sociedade. Uma das expressões da lei divina é que o ser humano deve viver em sociedade. E de fato, habilidades e características nossas nos fazem perceber a necessidade da vida social. Por exemplo, a fala. A razão de termos desenvolvido a fala é porque vivíamos em sociedade. Não há necessidade de falar se o objetivo for viver sozinho. Portanto, o simples fato de possuirmos a faculdade de comunicação já deixa evidente que há um propósito maior que nos faz viver em conjunto. Mas poderíamos ir ainda além e pensar que essa lei é a lei que dá a possibilidade de resolvermos nossos problemas morais. Afinal de contas, é inegável que muito dos nossos problemas morais, quase a maioria mesmo, só são notados porque vivemos em sociedade. E é sempre bom lembrar, você só tem condições de resolver um problema quando sabe que ele existe. Então, podemos pensar que essa lei está na base da moral. Se vivêssemos isolados uns dos outros, não saberíamos das inclinações que alguns trazem para a traição,

0: para outros tantos problemas que dizem respeito à moral. É por essa razão que gostaríamos de passar na questão de número 768 de O Livro dos Espíritos. Ela nos permitirá perceber ainda um detalhe que nos faz sentir a necessidade da vida social. Kardec indagou assim: procurando a sociedade, não fará o homem mais do que obedecer a um sentimento pessoal? Ou há nesse sentimento algum objetivo providencial de ordem mais geral? E os espíritos responderam: o homem tem que progredir. Insulado, não lhe é isso possível, por não dispor de todas as faculdades. Falta-lhe o contato com os outros homens. Do insulamento, ele se embrutece e estiola. O que ressalta dessa resposta é que a lei de sociedade está também atrelada à necessidade que temos de progredir. E é impossível progredir sozinho. Sozinhos, a gente vive a vida da eterna zona de conforto, que apesar de parecer boa, deve ser profundamente entediante. Mas o pior de tudo, e é aqui que percebemos a questão do progresso com mais nitidez, é que sem a lei de sociedade não há exercício de caridade, porque simplesmente não temos a quem amar a não ser a nós mesmos. E sem exercício de caridade não há desenvolvimento da humildade, o que nos condenaria à eterna posição de egoístas orgulhosos. E sem condição de exercer a caridade, não há progresso. Destacamos ainda o comentário de Kardec à questão que acabamos de ler, e que detalha um ponto importantíssimo colocado pelos espíritos na resposta. Diz o codificador: homem nenhum possui faculdades completas. Mediante a união social é que elas umas às outras se completam, para lhe assegurarem o bem-estar e o progresso. Por isso é que, precisando uns dos outros, os homens foram feitos para viver em sociedade e não insulados. A própria imperfeição é um indicativo de que nascemos para viver em conjunto. Ninguém se basta. Por fim, o que notamos é que essa lei faz ressoar ainda mais fundo na nossa alma o amai-vos uns aos outros, porque em verdade, se temos de viver juntos, a melhor forma de conviver é se existir amor. E para desenvolver esse amor, é preciso, antes de tudo, perceber como o outro é importante, quão grande é o valor que ele tem em si mesmo. E é justamente nessa vida em conjunto que todos nós crescemos e desenvolvemos nossos potenciais. Um grande abraço a todos e até o próximo episódio do Café com Espiritismo.
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2: Stones, que lançaram um novo álbum intitulado Foreign Tones, voltaram ao primeiro lugar da parada de álbuns do Reino Unido. Esse é o 15º disco número 1 da banda no país e o primeiro desde Hackney Diamonds de 2023. Os Stones igualaram os Beatles, que também somam 15 álbuns no topo britânico.
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0: 12 pra meia-noite.
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2: Olá, ouvintes da Rádio Vox FM. Programa seu dia comigo, meteorologista Kátia Braga. Ainda segue a instabilidade nessa quinta-feira, mas a chuva é fraquinha. Chuva em forma de garoa em muitos momentos. À tarde, a chuva vai embora e fica só a nebulosidade. O vento segue do quadrante sul. Um vento fraco, mas às vezes ele tem um pouquinho mais de velocidade, mas nada nem chega a vento moderado. A temperatura pela manhã 12 graus, à tarde 18, mas à noite que é a menor temperatura. Aquela temperatura mínima invertida. Veja acontecer pela manhã, acontece à noite 10 graus na região, toda a região, Nova Bassano e região. A sexta-feira, o sexto, o solzinho aparece bem mais, temperatura pela manhã 10 a 11 graus, friozinho, mas à tarde mais agradável, 21 graus. É a máxima do sexto. A partir da tarde da sexta-feira vai ter chuva. Chuva fraca, garoa. E até a noite essa chuva deve continuar. E tem possibilidade de raios também. Sábado, sol e nuvens. E o domingo tem chuva a partir da tarde. Fraca. Te desejo excelente, abençoado dia. Saudações meteorológicas.
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5: A Apple aumentou os preços das mensalidades do Apple Music em todo o mundo, inclusive no Brasil. O Apple Music individual, que custava R$21,90, agora passa a custar R$23,90. Apple Music Família, de R$34,90, agora custa R$40,90. E Apple Music Conta Universitária, de R$11,90, agora custa
1: R$12,90. 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

0: mais barulho aí.
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4: Até o dia 27 de julho será possível votar no gol mais bonito da Copa de 2026. São 12 candidatos. A votação pode ser feita no site da FIFA. A campeã, Espanha, tem um representante, Ferran Torres, com o gol que definiu a vitória sobre a Argentina. E nenhum jogador brasileiro apareceu na seleção de 12 candidatos.
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2: Boa tarde, meu nome é Andréia, farmacêutica da Vida Farmácia. E vim falar para vocês sobre as gripes que assolam a nossa região. Diante das altas de casos de gripe e hospitalização, as principais medidas são tomar a vacina anual, estar em dia com a nossa vacina, repousar, manter-se hidratado, tomar antitérmico para dor e usar máscara para prevenir a contaminação.
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3: Já está disponível na internet o primeiro trailer do longa de terror Outra Mãe, dirigido por Robert Savage. A protagonista é Jessica Chastain. É uma história sobre medo, infância e os horrores que podem se esconder dentro de casa. O roteiro é baseado no best-seller de Josh Mollerman, Inside Around the House. O filme vai estrear nos cinemas no final de outubro.
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0: de Simone Mendes.
1: Esqueça tudo, pagode de qualidade.
0: Que coisa linda, hein?
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0: coisa linda, que honra, gente.
1: Obrigado. Muito obrigada, gente. Que Deus abençoe vocês. Valeu, Goiânia!

0: tecnologia.
1: A Meta vai lançar em breve no mercado brasileiro novos óculos inteligentes. São modelos da terceira geração dos Smart Glasses, que já receberam homologação da Anatel. A empresa vai vender no Brasil duas versões do Meta Adventurer, o Meta Starfire Kylie Edition e o Meta Furry. Esses óculos são fabricados pela chinesa Gore-Tech. Não se sabe ainda o preço desses óculos.

0: 1:34.
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1: Hoje é quinta-feira e você confere as primeiras informações do dia. Entrou em vigor a tarifa adicional de 25% imposta pelo governo do presidente Donald Trump sobre parte das exportações brasileiras. Segundo especialistas, o custo adicional gerado pela medida pode reduzir a margem de lucro dos exportadores e ser repassado aos consumidores nos Estados Unidos. Para o professor de ciências contábeis da Estácio Alisson Batista, o principal efeito será o encarecimento dos produtos brasileiros no mercado americano, o que dificulta as exportações. Voltamos em instantes com mais um bloco de notícias.
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0: A CBF anunciou que o impedimento semiautomático será utilizado a partir do dia 25 de julho, estreando na 20ª rodada do Brasileirão Série A. Segundo a CBF, isso vai otimizar as decisões de arbitragem. Essa novidade foi anunciada em 2025. A CBF utilizará uma tecnologia da Genius Sports.
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0: 14:15.
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2: Vai, Bandeiro! Vai na Castelo, o que que é?

0: 2:25.
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0: 2:30.
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0: Mais informações da sua rádio. A desertora Kim afirmou que foi levada ainda criança por sua escola para assistir a uma execução pública na Coreia do Norte. Segundo o relato, ela tinha 9 anos quando uma professora interrompeu a aula e conduziu os alunos até o local onde o condenado seria morto. A lembrança descrita por ela como uma das cenas mais brutais que já presenciou foi apresentada durante um evento internacional que discutiu o uso da pena de morte. O depoimento ocorreu durante o 9º Congresso Mundial contra a Pena de Morte, realizado entre os dias 30 de junho e 2 de julho. Em Paris, na França. Voltamos em instantes com mais um bloco de notícias.
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4: Olá, aqui é a professora Camila da Futura Idiomas e compartilharei algumas dicas para aprender espanhol. Escute músicas em espanhol, ouvir músicas e ler as letras pode ajudar na pronúncia e na compreensão de expressões culturais. Mantenha um diário. Escrever em espanhol todos os dias sobre suas atividades ou pensamentos ajuda na prática da escrita e na organização das ideias. Seja paciente e divirta-se. Aprender uma nova língua leva tempo, então não se desanime. Encontre maneiras de tornar o aprendizado prazeroso, como jogos e desafios.
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5: Numa declaração recente, o goleiro argentino Emiliano Martínez admitiu que poderá se aposentar da seleção argentina. O defensor, de 33 anos, lamentou não ter conseguido alcançar o sonho do bicampeonato. A verdade é que a dor é difícil de explicar. Resta refletir sobre muitas coisas, ver como seguir em frente e se é o momento de dar um passo ao lado.
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1: O árbitro inglês Anthony Taylor anunciou que está se aposentando aos 47 anos. Ele apitou seu último jogo na Copa de 2026, nas oitavas de final entre Portugal e Espanha. Anthony apitou mais de 600 jogos profissionais na Inglaterra.
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1: 3:47.
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0: tecnologia.
1: Em seu blog, a OpenAI anunciou que suspendeu temporariamente a implementação interna de um novo modelo experimental de inteligência artificial após identificar que essa IA passou a buscar maneiras de contornar as restrições impostas durante os testes. Essa nova IA teria aprendido os pontos cegos dos mecanismos de segurança criados para limitá-la. A OpenAI vai continuar testando novas inteligências, mas sempre prezando pela segurança.
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1: 4:24.
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1: Volta com mais informações da sua rádio. A justiça converteu em prisão preventiva a prisão em flagrante do sargento da Polícia Militar, Eduardo Pereira de Oliveira, investigado pela morte da capitã Michele Leão Azevedo, de 41 anos. A decisão foi tomada durante a audiência de custódia realizada em Belo Horizonte. Na decisão, o juiz Antônio Francisco Gonçalves, da Central de Audiência de Custódia da capital, entendeu que a segregação cautelar era necessária para garantia da ordem pública e determinou que o militar permaneça preso enquanto as investigações prosseguem. Voltamos em instantes com o último bloco de notícias.
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2: Olá, ouvintes da Rádio Vox FM. Programa seu dia comigo, meteorologista Kátia Braga. Ainda segue a instabilidade nessa quinta-feira, mas a chuva é fraquinha. Chuva em forma de garoa em muitos momentos. À tarde, a chuva vai embora e fica só a nebulosidade. O vento segue do quadrante sul. Um vento fraco, mas às vezes ele tem um pouquinho mais de velocidade, mas nada nem chega a vento moderado. A temperatura pela manhã 12 graus, à tarde 18, mas à noite que é a menor temperatura. Aquela temperatura mínima invertida, veja acontecer pela manhã, acontece à noite 10 graus na região, toda a região, Nova Bassano e região. A sexta-feira, o sextou, o solzinho aparece bem mais, temperatura pela manhã 10 a 11 graus, friozinho, mas à tarde mais agradável, 21 graus. É a máxima do sextou. A partir da tarde da sexta-feira vai ter chuva. Chuva fraca, garoa. E até a noite essa chuva deve continuar. E tem possibilidade de raios também. Sábado, sol e nuvens. E o domingo tem chuva a partir da tarde. Fraca. Te desejo excelente, abençoado dia. Saudações. Meteorológica.
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4: A Electronic Arts anunciou que o craque francês Kylian Mbappé vai estampar a capa da Ultimate Edition do game de futebol EA Sports FC 27. O primeiro trailer de gameplay será disponibilizado nessa quinta-feira. O game ainda não tem previsão exata de lançamento. A expectativa é que ele chegue ao mercado até o final de setembro.
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4: 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Kevin Feige, CEO da Marvel Studios, reconheceu que está frustrado com o desenvolvimento do reboot de Blade nos cinemas. Kevin considera-se um perdedor e um fracassado por ainda não conseguir tirar o projeto do papel. O filme foi anunciado em 2019, mas até agora sequer foi rodado.
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Querida irmã e querido irmão, sou Wellington Melo e lhe convido a refletirmos juntos em mais um episódio do podcast Café com Espiritismo. Costumamos dizer que as perguntas formuladas por Allan Kardec no Livro dos Espíritos são tão brilhantes quanto as respostas dos benfeitores. Ocupa-se ele, o mestre lionês, dos detalhes mínimos e de todos os esclarecimentos necessários para afastar qualquer dúvida que porventura turbe o entendimento do estudioso sério e dedicado. Na questão de número 886, tão citada por oradores espíritas, vemos um clássico exemplo disso, quando Kardec busca o cerne do significado de caridade, efetuando aos benfeitores a seguinte pergunta: qual o verdadeiro sentido da palavra caridade conforme a entendia Jesus? Super esclarecedora, a resposta dos espíritos, embora pareça simples, nos conduz a uma reflexão mais aprofundada e uma possível ressignificação do entendimento comum de caridade. Vejamos. Benevolência para com todos, indulgência para com as imperfeições dos outros, perdão das ofensas. Costumeiramente, se associa a caridade a doações, principalmente materiais, atendimentos e serviços prestados a irmãos em penúria, enfrentamentos ou necessidades de toda sorte. Muito embora nosso profundo reconhecimento do valor dessa e qualquer atividade de ajuda material ou moral, o que propomos aqui é um mergulho na reflexão em torno dessa questão, associada à frase que Kardec adotou como espécie de lema para todos os espiritistas: fora da caridade não há salvação. Pois bem, como a lei é de progresso, e sabemos que ele é resultante da aquisição de virtudes pelo Espírito, e entendendo que salvação significa elevação, progressão, uma atividade externa, fria, que não provocasse alteração alguma na intimidade da alma, não a auxiliaria na evolução. Assim, auxiliados por questões como esta, vamos construindo um entendimento novo e sensato do que seja a caridade. A manifestação da ajuda, seja no campo do apoio à vida material ou moral, entendemos ser o reflexo dos sentimentos construídos na intimidade do ser, que aí sim classificaríamos como caridade. Acontece que tudo é tão interligado, tão próximo, que chegamos a confundir a manifestação da virtude com ela mesma. Mas o entendimento de Jesus a esse respeito é bem esclarecedor, ensinando-nos que caridade é o que se faz dentro e não fora. É o esforço por amar sem julgamentos, por aceitar verdadeiramente o outro, seu direito a escolhas, por compreender a vida em seu aspecto verdadeiro e superior. É o esforço ininterrupto para afastar de nós o sentimento de prepotência e superioridade, pois em verdade, quanto mais nos sentimos ofendidos, mais melindrosos somos. E o melindre é um dos diletos filhos do orgulho. O indivíduo caridoso, ele tem alegria em compartilhar, em promover, em servir. Ele ama pelo simples prazer de amar, porque já tem o amor enraizado em sua essência. Recordo-me aqui do relato de uma grande amiga, a Giovana Gadia, quando de sua primeira visita à África, junto aos voluntários da Fraternidade Sem Fronteiras. Diz-nos ela

0: que pensava estar indo levar algo aos irmãos do outro lado do mundo, mas nunca mais foi a mesma, pois o contato com aquela gente firme, unida e amorosa, embora sofrida, provocou e promoveu mudanças profundas em seus valores íntimos. Claro que toda empreitada reivindica um ponto de partida, que seja o da benevolência, do perdão e da indulgência, a assistência material aos irmãos em desafios maiores. Mas que não nos estacionemos na exterioridade dessa ação bendita e permitamos que ela nos invada a intimidade da alma, provocando aí a grande transformação do homem velho que teima em sobreviver no homem novo, evangelizado, que é benevolente, indulgente e que nem perdoa, pois nem se ofende mais, numa palavra, cristão. Lembramos o convite do estimado Santo Agostinho quando disse: ame e poderás fazer tudo o que quiser, pois se você silenciar, silenciará com amor. Se você gritar, seu grito será de amor. Se corrigir, corrigirá com amor. E se perdoar, perdoará com amor. Muita paz a todos e sejamos caridosos.
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1: Nota de falecimento e convite para enterro. A funerária Memorial Bassanense, juntamente com o esposo Hilário Gabardo, filhos Douglas, Cássio e Sabrina, noras Janete e Karine, netos Enzo Gabriel, Heitor e Bernardo e demais familiares, comunicam o falecimento de Maria Helena Giombelli Gabardo, de 70 anos. O corpo está sendo velado na sala de homenagens Ouro do Memorial Bassanense. A celebração de despedida será nesta quinta-feira, dia 23, às 14h30, logo após o seu sepultamento no Cemitério Público Municipal de Nova Bassano. Noticiamos o falecimento e convite para enterro de Maria Helena Giombelli Gabardo.
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5: Indicadores Agropecuários com Diego Brião. Soja.
6: Os contratos futuros de soja com vencimento em agosto registraram queda nos Estados Unidos na terça-feira. Na Bolsa de Chicago, a cotação era de US$ 12,19 por bushel ao final do dia. Valor no mercado físico no Brasil por saca de 60 quilos. Estado do Mato Grosso, cidade de Rondonópolis, R$ 132,00. Paraná, Marechal Cândido Rondon, R$ 120,00. Bahia, Luiz Eduardo Magalhães, R$ 125,00. Rio Grande do Sul, não me toque, R$ 124,00. Por saca de 60 quilos.
5: Milho.
6: Valores no mercado físico por saca de 60 quilos. Paraná, Marechal Cândido Rondon, R$ 52,00. Valor em estabilidade na comparação com a cotação anterior. Mato Grosso, Rondonópolis, R$ 51,00 em elevação. E Goiás, Rio Verde, R$ 50,00 em estabilidade.
5: Boi gordo.
6: Em São Paulo, na B3, os contratos com vencimento em julho eram negociados ao final da terça a R$ 345 por arroba. Houve elevação de 1,10% no dia. Boi à vista, Mato Grosso, Cuiabá, R$ 308,33 por arroba.
5: Café.
6: Os contratos futuros de café arábica com entrega prevista para julho terminaram a terça-feira em Nova York, nos Estados Unidos, em elevação. A cotação era, ao final do dia, de R$ 2.226,25 por saca de 60 quilos. No Brasil, na B3, os contratos futuros de café arábica com entrega prevista para setembro apresentaram elevação, com cotação de US$ 388,85 por saca de 60 quilos. Valor no mercado físico do café arábica tipo 6 por saca de 60 quilos. Minas Gerais, Varginha, R$ 1.850. Bahia, região oeste, R$ 1.587,50. E São Paulo, Franca, R$ 1.820.
5: Laranja.
6: Os contratos futuros de suco de laranja com entrega prevista para setembro deste ano terminaram a terça-feira em Nova York em queda. A cotação era ao final do dia de US$ 143,80 por libra peso. Valor da caixa de 40 quilos e 800 gramas de laranja na indústria. Estado de São Paulo, R$ 31,41.

0: centavos valor em estabilidade na comparação com a cotação anterior.
1: Uva.
0: Valores no mercado físico, tipo Itália, no estado de Pernambuco, preço mais frequente, R$120 para a caixa de 14 a 18 quilos em estabilidade. E tipo Isabel, em Santa Catarina, R$8,50 por quilo, também em estabilidade.
1: Arroz.
0: Valores no mercado físico, Bahia, região oeste, R$76 por saca de 60 quilos, em estabilidade, e Rio Grande do Sul, média estadual, R$62 por saca de 50 quilos, também em estabilidade.
1: Indicadores agropecuários, um conteúdo do Grupo Rádio Web. Informação que amplifica conexões.
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3: Vox FM, 24 para

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3: Olá, ouvintes da Rádio Vox FM. Programa seu dia comigo, meteorologista Kátia Braga. Ainda segue a instabilidade nessa quinta-feira, mas a chuva é fraquinha. Chuva em forma de garoa em muitos momentos. À tarde, a chuva vai embora e fica só a nebulosidade. O vento segue do quadrante sul. Um vento fraco, mas às vezes ele tem um pouquinho mais de velocidade, mas nada nem chega a vento moderado. A temperatura pela manhã 12 graus, à tarde 18, mas à noite que é a menor temperatura. Aquela temperatura mínima invertida. Veja acontecer pela manhã, acontece à noite 10 graus na região, toda a região, Nova Bassano e região. A sexta-feira, o sextou, o solzinho aparece bem mais, temperatura pela manhã 10 a 11 graus, friozinho, mas à tarde mais agradável, 21 graus é a máxima do sextou. A partir da tarde da sexta-feira vai ter chuva, chuva fraca, garoa, e até a noite essa chuva deve continuar e tem possibilidade de raios também. Sábado, sol e nuvens, e o domingo tem chuva a partir da tarde, fraca. Te desejo excelente, abençoado dia. Saudações meteorológicas.
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5: Bom dia. A mensagem do dia de hoje nos fala assim: respeite o tempo das coisas. Mesmo quando não tem nada, sempre há uma

0: Deus. Você tem o poder e a capacidade para conquistar os seus sonhos. Vibre no amor, na alegria, na bondade, na gratidão. E assim atrairá mais bênçãos iguais. O amor é terapia. No mundo não há nenhum outro tratamento tão eficaz quanto o amor. É sempre o amor que cura, porque o amor faz você inteiro. Declare assim neste momento: eu declaro, decreto e profetizo que todos os dias, de todas as formas, eu sinto que estou restaurando a minha vida e curando a minha história. Eu sou abençoada pela vida, pelo amor e pela luz divina. Que Deus abençoe o seu dia. Bom dia, muito obrigada.
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3: Um bom dia para você ligado com a gente aqui na programação da Vox. Excelente quinta-feira, hoje 23 de julho. Temperatura aqui em Nova Bassano, 12 graus nesta manhã. Eu trago algumas informações aqui para nossa audiência. Guaíba pode atingir cota de alerta de 2,50 metros em Porto Alegre entre esta sexta e o sábado. Em casa, Inter perde por 2-1 para o Cruzeiro pelo Campeonato Brasileiro. Ministro Flávio Dino notifica estados e municípios por atraso em prestação de contas de emendas PIX. Irmão de Michele rebate Eduardo Bolsonaro por chamá-la de imatura. Polícia Federal intima Daniel Vorcaro a depor sobre investigação de corrupção de servidores do Banco Central no caso Master. Algumas manchetes nesta manhã para você ligado com a gente.
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0: Obrigado!
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4: Vamos lá então com os números da loteria. Ontem tivemos a dupla cena, concurso 2.986. Números do primeiro sorteio: 4, 14, 21, 34, 38 e 45. O segundo sorteio: 1. 15, 16, 28, 41, 44. Prêmio acumulou. Também tivemos a Lotomania, concurso 2.953. Números sorteados: 0, 1, 10, 11, 16, 17, 29, 30, 31, 38, 56, 57, 65, 75. 88, 89, 90, 95, 96 e 98. O prêmio acumulou. Quina, concurso 7.072, números sorteados: 3, 13, 25, 56 e 65. Prêmio acumulou. Loto Fácil, concurso 3.742, números sorteados: 1, 4, 5, 6, 9, 10, 12, 13, 14, 15, 16, 19, 20, 21 e 23. Houve 2 ganhadores.
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1: Nota de falecimento e convite para enterro. A funerária Memorial Bassanense, juntamente com o esposo Hilário Gabardo, filhos Douglas, Cássio e Sabrina, noras Janete e Karine, netos Enzo Gabriel, Heitor e Bernardo e demais familiares, comunicam o falecimento de Maria Helena Giombelli Gabardo, de 70 anos. O corpo está sendo velado na sala de homenagens Ouro do Memorial Bassanense. A celebração de despedida será nesta quinta-feira, dia 23, às 14h30, logo após o seu sepultamento no Cemitério Público Municipal de Nova Bassano. Noticiamos o falecimento e convite para enterro de Maria Helena Giombelli Gabardo.
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6: E fica o convite para você, Nova Bassano, irá receber a grande palestra Show Jantar. Você sempre pode ir além. Então você, sua família, amigos, estão convidados para uma noite inspiradora com Otélio Drebs, fundador das lojas Labs e da 9.0 Soluções. Prepare-se para viver momentos de motivação, empreendedorismo e valiosas lições de vida. Acontece no dia 18 de agosto, no Salão Paroquial de Nova Bassano. Os lugares são limitados. 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
1: Vai rolar o flashback hoje, hein? Hoje rola o flashback. Hoje rola.

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0: Um bom dia para você ligado com a gente aqui na programação da Fox, que nos acompanha pelas nossas redes sociais. Nesta manhã, a gente vai conversar com o Marcel, gerente de operações aí da AGEA, sobre um problema aqui no município de Nova Bassano, que entre os dias 16 e 20 de julho, moradores de diversos bairros de Nova Bassano enfrentaram problemas de desabastecimento de água, situação que gerou transtornos à população e muitas dúvidas sobre as causas e as medidas adotadas pela Corsan. Para esclarecer o que aconteceu, conversaremos sobre as providências tomadas durante o período e as ações previstas para evitar novos episódios. A Rádio Vox FM, então, entrevista o gerente comercial da Corsan, Marcel da Silva. Bom dia, Marcel.
1: Bom dia a todos os ouvintes aí da Rádio Vox. É sempre uma satisfação aqui essa abertura desse espaço para a gente falar aí dos acontecimentos e também poder explicar as nossas atividades para que as pessoas fiquem cientes aí das nossas atividades, tá bom?
0: Perfeito. Eu vou começar fazendo as perguntas então, Marcel. Entre os dias 16 e 20 de julho, diversos bairros de Nova Bassano enfrentaram falta de água. O que provocou esse desabastecimento e por que a situação se prolongou por vários dias?
1: Bom, a gente teve alguns eventos aí durante esses dias. A gente fez uma força-tarefa aí com a nossa equipe de eletromecânica, com a nossa equipe de encanador também.

0: Então, a gente verificou todas as unidades operacionais, viu que algumas estavam deficitárias, já fez os ajustes ali, tanto em painel, tanto em procedimento. Tinha algumas lá com alguns problemas eletrônicos, né, nos acionamentos, então a gente já fez esse ajuste. Também fez as manobras necessárias, né, para priorizar aqueles locais que estavam com mais déficit para ajustar a operação, para conseguir colocar a operação toda em dia. E no domingo, a gente também apoiou, reforçou o sistema com pipa, já quando a gente já estava conseguindo pressurizar toda a rede. Então, acho que foi um trabalho bem grande aí para conseguir regularizar essa situação.
1: Certo. Até muitos moradores relataram que o abastecimento voltou de forma irregular, com baixa pressão e novas interrupções. O que se deve fazer, o que deve essa estabilidade após o retorno da água, Marcel?
0: Normalmente, quando tem algumas regiões aí com desabastecimento, tem essa demanda reprimida. Então, quando eu estou pressurizando a rede, ela vai entrando aos poucos, né? Então, vai conseguindo pressurizar aos poucos por conta, né, que algumas pessoas aí, algumas áreas ficaram desabastecidas e tem que pressurizar uma região maior, né? Acho que o trabalho que a gente fez aí para colocar, fazer manobras, né, e também alguns pipas em alguns locais aqui, principalmente da região central, ajudou a gente pressurizar mais rápido, né? A gente tentou atender aí as pessoas que estavam com algum problema um pouco mais de tempo aí.
1: Certo. E a Corsan, a AGEA, já identificou medidas estruturais para evitar que episódios como esse se repitam aqui em Nova Bassano, especialmente em períodos de maior consumo ou manutenção?
0: Sim, a gente já está com ações em andamento. Nós já temos um novo poço aqui que nós estamos numa área que nós pretendemos reativar. Então, é para aumentar o volume disponível aqui nessa região aqui de Nova Bassano, na região central, né, principalmente aqui do nosso principal reservatório aqui, que é o concreto. E também a gente está ampliando a telemetria de forma a tentar antecipar essas situações e conseguir agir de maneira mais rápida, e resolutiva. Quando tiver alguma situação de equipamento, com alguma situação mesmo hidráulica, algum vazamento, a gente poder, às vezes, consegue identificar aí através da nossa automação.
1: Certo. Para finalizar, Marcel, que orientação o senhor deixa aos consumidores e quais são os canais oficiais da Corsan para que a população registre ocorrências, acompanhe informações sobre o abastecimento e solicite atendimento quando necessário?
0: Bom, a gente orienta sempre o cliente aí entrar nos nossos canais de atendimento, registrar, fazer o protocolo, né, que a gente consiga ali mapear essas situações, né? A importância desse protocolo é justamente que a gente pode ir nos endereços que estão com problemas, identificar possíveis situações que possam vir a se agravar, né? Os nossos canais de atendimento, além do nosso atendimento ali em Nova Prata, que fica aberto, né, acho que todas as tardes, também através do aplicativo da Corsan, do site cliente.corsan.com.br e do WhatsApp, que também é 0800 0800 646 6444.
1: Perfeito, então. A gente agradece o contato e a disponibilidade, Marcel, por tirar essas dúvidas aí da população aqui de Nova Bassano.
0: A gente fica sempre aberto aí para eventuais explicações, para também passar informações para a população sobre água, sobre esgoto. A gente sabe da profundidade que tem a nossa atividade aqui e da importância, né,

0: na saúde das pessoas. Então, a gente já deixou os contatos aqui, fico aberto também para entrevistas posteriores, para também explicar outras situações e o que for possível e necessário aí para a comunidade, para melhorar também a nossa atividade aqui, tá bom?
1: Perfeito, obrigado Marcel pela participação, e você ligado com a gente pode rever esses e outros conteúdos posteriormente também nas nossas redes sociais e no nosso site.
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0: Davi, muito obrigado.
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3: Olá, este é o Giro de Notícias. Eu sou Alan Barbosa e você acompanha os destaques do momento. Pré-candidato do PL à presidência da República, Flávio Bolsonaro, não conseguiu o apoio da federação formada pelo Progressistas e União Brasil. O senador foi informado da decisão nesta quarta-feira pelo presidente do PP, Ciro Nogueira. Flávio contava com a adesão dos partidos, também para ter mais tempo no horário eleitoral. Com a decisão pela neutralidade, os candidatos da federação ficam livres para fazer alianças regionais. O Superior Tribunal de Justiça, STJ, decidiu que a apreensão e a perda definitiva de maquinário utilizado em crime ambiental independem da demonstração de má-fé do proprietário. O IBAMA teve de devolver, por decisão judicial, um trator utilizado no desmatamento da área da Reserva Biológica do Gurupi, no Maranhão. De acordo com os ministros da segunda turma do STJ, o artigo 25 da Lei 9.605, de 98, determina a apreensão do bem utilizado no crime e exigir a comprovação de má-fé do proprietário criaria uma espécie de blindagem patrimonial para atividades ilícitas. Dois homens em uma motocicleta invadiram a prefeitura da cidade mexicana de Temoac, no estado de Morelos, e assassinaram o prefeito Valentim Lavín, aliado da presidente do país, Cláudia Sheinbaum. Narcotraficantes atuam na região, mas a polícia não divulgou a motivação do crime. Valentim Lavín já havia sofrido um atentado a tiros em janeiro deste ano. Morreu nesta quarta-feira, aos 98 anos, o cineasta Luiz Carlos Barreto, um dos grandes nomes da história do cinema brasileiro. Entre as obras de sua autoria nos mais de 60 anos de carreira estão O Quatrilho e O Que É Isso, Companheiro, ambos indicados ao Oscar de Melhor Filme Estrangeiro em 1996 e 97, respectivamente, e também a primeira versão de Dona Flor e Seus Dois Maridos. Barreto tratava de uma infecção pulmonar decorrente de uma pneumonia. O cineasta será velado nesta quinta-feira a partir das 11 horas da manhã no Palácio da Cidade, em Botafogo, Rio de Janeiro, e o corpo será cremado no Memorial do Caju. O CENIPA da Aeronáutica vai divulgar nesta quinta-feira relatório sobre o acidente da Voepass em agosto de 2024 na cidade de Vinhedo, interior de São Paulo. 62 pessoas morreram na tragédia. Além de revelar as causas do acidente, o CENIPA deve emitir orientações para evitar outras tragédias semelhantes. O Giro de Notícias é uma produção da agência Rádio Web. Texto e apresentação Alan Barbosa, edição Thiago Pedruzzi.

0: também faz parte da oração.
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1: Indicadores Agropecuários com Diego Brião. Soja.
2: Os contratos futuros de soja com vencimento em agosto registraram elevação nos Estados Unidos na quarta-feira. Na Bolsa de Chicago, a cotação era de US$ 12,33 por bushel ao final do dia. Valor no mercado físico no Brasil por saca de 60 quilos. Estado do Mato Grosso, cidade de Rondonópolis, R$ 135,50. Paraná, Marechal Cândido Rondon, R$ 121. Bahia, Luiz Eduardo Magalhães, 125. E Rio Grande do Sul, não me toque, também R$ 125, por saca de 60 quilos.
1: Milho.
2: Valores no mercado físico, por saca de 60 quilos. Paraná, Marechal Cândido Rondon, R$ 52, valor em estabilidade na comparação com a cotação anterior. Mato Grosso, Rondonópolis, também 52, em elevação. E Goiás, Rio Verde, R$ 51, em elevação.
1: Boi gordo.
2: Em São Paulo, na B3, os contratos com vencimento em julho eram negociados ao final da quarta a R$ 343,85 por arroba. Houve queda de 0,25% no dia. Boi à vista, Mato Grosso, Cuiabá, R$ 309,07 por arroba.
1: Café.
2: Os contratos futuros de café arábica com entrega prevista para agosto terminaram a quarta-feira em Nova York, nos Estados Unidos, em queda. A cotação era, ao final do dia, de R$ 2.119,45 por saca de 60 quilos. No Brasil, na B3, os contratos futuros de café arábica com entrega prevista para setembro apresentaram queda, com cotação de US$ 382 por saca de 60 quilos. Valor no mercado físico do café arábica, tipo 6, por saca de 60 quilos. Minas Gerais, Varginha, R$ 1.820. Bahia, região oeste, R$ 1.625. E São Paulo, Franca, R$ 1.800.
1: Laranja.
2: Os contratos futuros de suco de laranja com entrega prevista para setembro deste ano terminaram a quarta em Nova York em elevação. A cotação era, ao final do dia, de US$ 150,30 por libra peso. Valor da caixa de 40 quilos e 800 gramas de laranja na indústria. Estado de São Paulo, R$ 31,18, valor em queda na comparação com a cotação anterior.
1: Uva.
2: Valores no mercado físico, tipo Isabel, no estado de Pernambuco, preço mais frequente, R$ 100 para a caixa de 14 a 18 quilos. E tipo Isabel, em Santa Catarina, R$ 85 para a caixa de 10 quilos.
1: Arroz.
2: Valores no mercado físico, Bahia, região oeste, R$ 76 por saca de 60 quilos em estabilidade, e Rio Grande do Sul, média estadual, R$ 62 por saca de 50 quilos, também em estabilidade.
1: Indicadores Agropecuários, um conteúdo do Grupo Rádio Web. Informação que amplifica conexões.
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0: em grande volume por um preço menor e aproveitar o espaço no orçamento para incorporar novos medicamentos ao rol do SUS. O objetivo com a medida é aumentar as chances de incorporar novos medicamentos de alto custo para tratar, por exemplo, câncer ou doenças autoimunes. A qualquer momento, voltaremos com mais informações.
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0: rede. É hora de falar de futebol. O Palmeiras venceu Curitiba por 3-1 na noite de ontem no Couto Pereira pela 19ª rodada do Brasileirão. Os paraguaios Maurício e Sosa, que disputaram a Copa do Mundo, foram os destaques da partida. O meia marcou 2 gols e o atacante marcou 1 e deu uma assistência para Maurício. Paulo Roberto descontou para o Coxa. O Alviverde entrou em campo com 7 desfalques e um novo esquema com 3 zagueiros, mas fez uma boa partida e saiu com a vitória. Daqui a pouco tem mais destaques do esporte.
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9: Faça uma mistura de 2 colheres de chá verde com 2 colheres de açúcar mascavo e 1 colher de creme de leite. Aplicar sobre a pele do rosto em movimentos circulares. Isso ajuda a manter a elasticidade da pele por causa do colágeno e evita o aparecimento de

0: e rugas. O farelo de trigo é muito rico em fibras, possuindo 12 gramas de fibras por cada 100 gramas do alimento e tem poucas calorias, podendo ser utilizado para combater a prisão de ventre, ajudar no controle da glicemia e aumentar a saciedade.
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1: Olá, já estamos de volta com mais destaques aqui na sua rádio. A família de uma mulher de 76 anos que morreu 3 dias após ser submetida a uma cirurgia destinada a outra pessoa no Hospital Beneficência Portuguesa em Campinas, interior de São Paulo, contou que o hospital apontou que a idosa teria um benefício clínico com o procedimento realizado por engano. Em 8 de junho de 2026, Jandira estava internada para tratar uma obstrução intestinal provocada pela recidiva de um câncer de colo e aguardava definição da equipe médica sobre o tratamento. Mas foi encaminhada ao centro cirúrgico sem maiores explicações. Segundo a neta, após o hospital descobrir o erro, a família foi chamada para uma reunião com o diretor clínico e a diretora no centro cirúrgico. Durante as conversas, o diretor supostamente admitiu que a falha nunca teria ocorrido na carreira dele, mas que ainda assim o procedimento permitiu que fluidos associados à obstrução do intestino fossem drenados, o que seria benéfico para a idosa. A qualquer momento voltaremos com mais informações.
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0: voltamos a campo trazendo mais informações do mundo da bola. Em noite de show de Pedro, na Arena Condá, o Flamengo venceu com facilidade a Chapecoense por 4-0 debaixo de chuva e não deixou o líder Palmeiras disparar na tabela do Brasileirão, já que mais cedo os paulistas haviam vencido o Coritiba por 3-1. Agora o rubro-negro se mantém na segunda colocação com os mesmos 7 pontos de distância do início da rodada, mas com um jogo a menos. Kleber Ramos para o Esporte Total. Esporte Total.
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11: Olá, aqui é a Camila, professora da Futura Idiomas, e trago uma curiosidade da língua espanhola. Você sabia que o idioma espanhol é a segunda língua nativa mais falada no mundo? Somente atrás do mandarim, língua falada pelos chineses, o espanhol é a segunda língua nativa mais falada no mundo, ficando na frente do inglês e outras línguas. Atualmente, o idioma responde a 7,8% da população mundial, o que torna uma das línguas mais faladas geograficamente.
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1: Olá, estamos de volta com mais notícias. A Caixa Econômica Federal paga hoje a parcela de julho do Bolsa Família aos beneficiários com número de inscrição social UNIS de final 4. Neste mês, o valor médio do benefício está em R$ 679,19. Moradores de 175 municípios de 6 estados receberam o crédito antes da segunda-feira, dia 20, independentemente do número NIS. O pagamento unificado beneficiou localidades em situação de emergência ou em estado de calamidade pública. Kleber Ramos, direto da redação.
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0: Olá, voltamos com informações da bola. O Cruzeiro venceu o Internacional por 2-1 ontem no Beira-Rio, em Porto Alegre, no primeiro jogo das duas equipes após a parada para a Copa do Mundo. O duelo válido pela 19ª rodada do Brasileirão também foi marcado por uma lesão do atacante Gabriel Peck em sua estreia pelo time mineiro. Em outra partida, o Atlético Paranaense voltou da parada para a Copa do Mundo com vitória. O Furacão visitou São Paulo no Cícero de Souza Max, em Bragança Paulista, e venceu a partida por 2-1. A partida foi válida também pela 19ª rodada do Brasileirão. Daqui a pouco, tem mais destaques do esporte.
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0: já voltamos com mais informações. A escalada da guerra entre Estados Unidos e Irã voltou a pressionar o mercado de energia e levou o petróleo Brent, referência internacional, a superar os 96 dólares, cerca de R$ 486 por barril, o maior nível desde o início de junho. O avanço ocorre em meio ao aumento das preocupações com o fornecimento global de petróleo diante das restrições à navegação no Estreito de Hormuz, uma das rotas marítimas mais importantes para o mundo para o transporte de petróleo. Kleber Ramos, direto da redação.
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0: voltamos a falar de futebol. O Vasco marcou no fim e deixou a Colômbia com um empate por 2-2 com o Independente Medellín na luta por uma vaga nas oitavas de final da Copa Sul-Americana. O time brasileiro esteve atrás no placar duas vezes, mas conseguiu trazer o empate para o jogo de volta. Sporting Cristal e Red Bull Bragantino também se enfrentaram e o empate de 0-0. A partida foi disputada no Estádio Nacional do Peru, em Lima. Com o empate, o confronto segue totalmente aberto entre as equipes para o jogo de volta, que será disputado em Bragança, valendo a vaga nas oitavas de final. Kleber Ramos para o Esporte Total. Esporte Total.
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2: Nota de falecimento e convite para enterro. A funerária Memorial Bassanense, juntamente com o esposo Hilário Gabardo, filhos Douglas, Cássio e Sabrina, noras Janete e Karine, netos Enzo Gabriel, Heitor e Bernardo e demais familiares comunicam o falecimento de Maria Helena Giombelli Gabardo, de 70 anos. O corpo está sendo velado na sala de homenagens Ouro do Memorial Bassanense. A celebração de despedida será nesta quinta-feira, dia 23, às 14h30, logo após o seu sepultamento no Cemitério Público Municipal de Nova Bassano. Noticiamos o falecimento e convite para enterro de Maria Helena Giombelli Gabardo.
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8: Olá, ouvintes da Rádio Vox FM. Programa seu dia comigo, meteorologista Kátia Braga. A temperatura à tarde 18, mas à noite que é a menor temperatura. Aquela temperatura mínima invertida. Veja acontecer pela manhã, acontece à noite 10 graus na região, toda a região, Nova Bassano e região. A sexta-feira, o sexto, o solzinho aparece bem mais, temperatura pela manhã 10 a 11 graus, friozinho, mas à tarde mais agradável. 21 graus é a máxima do sextou. A partir da tarde da sexta-feira vai ter chuva, chuva fraca, garoa. E até a noite essa chuva deve continuar. E tem possibilidade de raios também. Sábado, sol e nuvens. E o domingo tem chuva a partir da tarde, fraca. Te desejo excelente, abençoado dia. Saudações meteorológicas. Olá, ouvintes da Rádio Vox FM. Programa o seu dia comigo, meteorologista Kátia Braga. Ainda segue a instabilidade nessa quinta-feira, mas a chuva é fraquinha. Chuva em forma de garoa em muitos momentos. À tarde, a chuva vai embora e fica só a nebulosidade. O vento segue do quadrante sul. Um vento fraco, mas às vezes ele tem um pouquinho mais de velocidade, mas nada nem chega a vento moderado. A temperatura pela manhã 12 graus, à tarde 18, mas à noite que é a menor temperatura. Aquela temperatura mínima invertida, veja acontecer pela manhã, acontece à noite 10 graus na região, toda a região, Nova Bassano e região. A sexta-feira, o sexto, o solzinho aparece bem mais, temperatura pela manhã 10 a 11 graus, friozinho, mas à tarde mais agradável. 21 graus é a máxima do sextou. A partir da tarde da sexta-feira vai ter chuva, chuva fraca, garoa. E até a noite essa chuva deve continuar. E tem possibilidade de raios também.

0: sábado sol e nuvens e o domingo tem chuva a partir da tarde, fraca. Te desejo excelente, abençoado dia. Saudações meteorológicas.
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3: Pessoal, tudo bem? Hoje é quinta-feira, dia 23 de julho de 2026. Eu sou a Suzy Luiz e tô chegando com o Info Music por aqui. Tem informações do mundo da música. Israel e Rodolfo divulgaram material completo do álbum Impulso. É o novo álbum do grupo. Após apresentarem ao público os primeiros volumes de Impulso, Israel e Rodolfo, a dupla, né, começam agora a promover o conteúdo completo do projeto. Além de reunir canções já conhecidas, o trabalho ganha 14 faixas inéditas disponibilizadas no último final de semana. Do lote que acabou de chegar às plataformas, o single Amnésia é escolhido para ser trabalhado nas rádios e redes sociais. É só você falar vem cá que o trouxa bota roupa, é o que diz parte da música. Sucesso para a dupla Israel e Rodolfo. Eu já volto com mais Info Music, gente.
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2: 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Todos estão convidados a participar. Será uma noite inspiradora com Otélio Drebs, fundador das lojas Labs e da 9.0 Soluções. Prepare-se para viver momentos de motivação, empreendedorismo e valiosas lições de vida. Os lugares são limitados. Dúvidas e informações pelo 519-8055-9268. Você pode fazer a sua inscrição pelo site www.oteliodrebs.com.br. Lugares são limitados, lembrando. Depois será jantar cortesia e doação espontânea de alimentos não perecíveis. Dia 18 de agosto, a recepção será às 19h30, palestra às 20 horas. 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
4: Olá, tudo bem? Chegando a nossa receitinha de hoje. Creme de feijão branco com bacon. Ingredientes: uma colher de sopa de azeite de oliva, duas colheres de sopa de bacon cortado em pequenos cubos, uma cebola pequena picada, 230 gramas de feijão branco cozido, um cubo de caldo de galinha, duas xícaras de chá de água fervente e sal a gosto. Vou repetir os ingredientes, confere aí. Uma colher de sopa de azeite de oliva, duas colheres de sopa de bacon cortado em pequenos cubos, uma cebola pequena picada, 230 gramas de feijão branco cozido, um cubo de caldo de galinha, duas xícaras de chá de água fervente e sal a gosto. Modo de preparo: em uma panela, aqueça o azeite e frite o bacon em fogo baixo e reserve. Frite a cebola, junte o feijão, o caldo de galinha dissolvido na água e deixe ferver. Retire do fogo, coloque no liquidificador e bata por um minuto. Acerte o sal se necessário. Decore com o bacon por cima. Sirva quente ou frio. Tá aí nossa receitinha de hoje então, creme de feijão branco com bacon. Até a próxima e bom apetite.
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5: Um bom dia para você ligado com a gente aqui na programação da Vox. Sempre bom contar com a sua companhia. Agora, 10 horas e 47 minutos. Temperatura aqui em Nova Bassano, 13 graus. E a gente vai atualizando as informações nesta manhã. Porto Alegre emitiu alerta para a possível elevação do Guaíba nas ilhas e no extremo sul. Empresas de transporte rodoviário intermunicipal podem alterar horários devido a bloqueios em rodovias no Rio Grande do Sul. Como conservar medicamentos durante falta de energia elétrica causadas pelos temporais no estado? Daqui a pouco a gente passa essa informação também, como você deve proceder. Na contramão do menor número de assassinatos em 13 anos, feminicídios batem recorde no Brasil. Secretário de Estado americano diz que Irã está implorando por um acordo para encerramento da guerra. Mega Sena pode pagar 62 milhões nesta quinta-feira. Fica a dica para você visitar a Lotérica da Sorte, fazer a sua aposta e quem sabe você não ser o próximo felizardo ou felizarda.
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0: você ligado com a gente aqui na programação da Vox nesta manhã. Hoje estamos recebendo a Cirlei Turmina, que vai conversar com a gente sobre como construir e manter uma relação de qualidade. Bom dia, Cirlei, bem-vinda.
1: Bom dia, Rui, bom dia a todos os que estão nos acompanhando.
0: Então fala pra gente, Cirlei, como manter uma relação de qualidade?
1: Então, Rui, manter uma relação de qualidade, a gente tem que cuidar

0: dela. Por quê? Os relacionamentos, tanto de casal, como de família, como de colegas de trabalho, então eles existem. Eles estão, então, eles afetam a nossa saúde emocional e influenciam diretamente no nosso bem-estar do dia a dia. Ter um relacionamento saudável não significa estar ausente de conflitos, brigas, e sim, é a capacidade que nós vamos ter de olhar para isso, ter um diálogo, uma disposição desse diálogo, de encontrar uma solução, de crescer juntos. Então, um relacionamento saudável, ele exige respeito mútuo, ele exige confiança, muito diálogo, parceria e também a liberdade de que cada um, cada parte pode ser ele mesmo dentro da relação. Eu não posso estar mudando completamente a minha vida para me enquadrar nas tuas expectativas.
1: Exato.
0: Entende? Então, para que a gente consiga isso, ambas as partes, então, eles têm que olhar para as diferenças de cada um e sim olhar para os conflitos que aparecem dia a dia e tentar resolvê-los. O que está acontecendo na nossa atualidade? Muita falta de comunicação. As pessoas estão juntas no mesmo ambiente, mas distante, desligadas uma das outras. Por quê? A rotina está acelerada pelo excesso de trabalho, as responsabilidades que temos que dar conta do trabalho, da casa, do dia a dia, e o uso das tecnologias estão atrapalhando muito, estão distanciando os casais. Por quê? Eles deixaram de conversar. Ficam mandando mensagens um para o outro, eles estão lado a lado, mas eles não estão compartilhando os momentos da vida. Às vezes, na hora do almoço ou da janta, que é o único momento que a família está junto, cada um está com o seu celular respondendo as suas mensagens. Parece que o mundo vai acabar e que não dá mais para ter aquele filtro. Sim, agora eu não estou no trabalho, eu estou na minha casa, então eu vou deixar 10, 15 minutos e ouvir as coisas banais do dia a dia de um e o outro. Isso acaba interferindo muito no relacionamento, tanto de casal e como de relacionamento pais, filhos, em todo o ambiente familiar. Então, hoje em dia, quando a gente vai acompanhar os casais que estão se distanciando, que eles trazem: ah, eu não sei o que aconteceu, em que momento nós se perdemos. Não é a falta de amor. Você percebe que aquelas pessoas ainda estão gostando um do outro, e sim as falhas na comunicação. Aonde se deixou de comunicar os meus sentimentos para ti e que você deixa de comunicar o que você está sentindo?
1: Certo. É como a gente pudesse esvaziar o jarro da água, isso, e não deixar sempre cheio, né?
0: Isso aí, é mais ou menos isso. Por quê? Quando você não esvazia diariamente as pequenas coisas que estão te incomodando nessa relação, quando a jara estiver cheia, você vai explodir. Exato. E aí você vai explodir com o outro, então o que vai acontecer? Na falta de diálogo e nessas consequências de encher esse jarro e tal, a comunicação vai vir como uma forma de desrespeito e de acusação. O casal começa a acusar: porque você é isso, porque você é aquilo, mas eu falei isso, mas você falou aquilo. Então, o casal não consegue mais olhar para uma comunicação e um diálogo de respeito. Começa as acusações, os julgamentos e as críticas. Então, quando eu, na conversa, eu só acuso, ou julgo, ou critico, eu vou me afastando cada vez mais. Eu não vou conseguir colocar energia, olhar para a solução para ambas as partes. Isso vira uma disputa entre partes. E o casal não vai encontrar um alívio dessa discussão dentro dessa disputa. Ele vai encontrar cada um colocando a parte que está me ferindo, a parte que eu estou esperando de ti e não está acontecendo.
1: Exato. E é necessário, como em tudo na vida, ter o equilíbrio.
0: Isso aí. E aí que gera ser saudável. Não é, como eu digo, não é a ausência de conflitos que vai ter gente que diz assim: não, nós estamos juntos há 20, 30 anos e nós não discutimos. Não é porque vocês não discutem que vocês não estão distantes um do outro.
1: Exatamente.
0: Como que é a

0: resolve.
1: Não, ele aumenta, ele vai encher essa jarinha ali. E quando a jarinha vai transbordar, o que que vai acontecer? Vai acontecer o que está apresentando ultimamente, né? Agressões verbais, daí depois passa para as agressões físicas, e aí às vezes se torna um pouco pior, né? Um feminicídio ou mulher também agredindo o homem, que não é isento disso, né? Então acontece muito hoje em dia, mas fora avaliar todos esses casos, geralmente começa com a falta de diálogo, a falta de respeito. E sim, quando eu vou conversar, ao invés de dizer o que está me incomodando e ouvir o que está te incomodando e encontrar esse equilíbrio, esse meio termo para resolvê-los, a gente fica se acusando, se criticando. A culpa é tua, a culpa é minha. Nunca será resolvido quando eu acuso, julgo, critico. Eu tenho que ouvir o outro tem que me ouvir. Entrando nesse diálogo e encontrando uma solução. Então, os casais que param de se acusar e começam a olhar, tá, nós estamos dessa forma, estamos desequilibrados, estamos afastados, estamos longe um do outro há muito tempo. O que que eu vou fazer para vencer isso? É começar a olhar para a solução.
0: Exato.
1: Pontuar o que cada um se sente bem. E sem também, sem se anular. Ah, eu vou deixar de sair com os meus amigos, as minhas amigas, porque a pessoa não gosta. Mas eu tenho que ter a minha individualidade antes de tudo para ter um relacionamento saudável, tanto com o meu esposo, com o meu sistema familiar, com os meus colegas de trabalho. Eu tenho que emocionalmente estar cuidando de mim mesmo. Se eu emocionalmente estou bem, em qualquer relação eu vou saber me posicionar e eu vou saber colocar o que me incomoda dentro daquilo.
0: Exato.
1: Sem agressões.
0: Podemos dizer, Sirley, primeiro vamos partir para uma autocrítica e depois o diálogo para evoluir juntos.
1: Isso aí, porque essa autocrítica realmente ela é necessária, porque 50% de tudo que acontece entre duas pessoas ou mais, 50% dessas situações de conflito são minhas e 50% dessas situações que geraram conflito são suas. Então, qual é a minha parte que me cabe que gerou esse conflito e qual é a sua parte que gerou esse conflito?
0: Exatamente.
1: A cada um assumir o seu 50%, que é a sua parcela, dialogar e olhar para a solução. Não ficar pipocando no conflito, no problema. Não ficar pipocando. Que eu tava utilizando a metáfora essa semana de uma bola de ping-pong do julgamento. Eu jogo para ti o problema, você joga para mim o problema, você joga para ti. A gente não sai. A gente vai aumentar essa situação.
0: Isso.
1: E aí vai diminuindo a qualidade de vida desse relacionamento. E aí o afastamento e o rompimento. Agora, se eu digo, tá, eu assumo essa parcela, você assuma a tua parcela, como podemos olhar? Como vai ficar bem para você e como vai ficar bem para mim? Que a gente possa estar dividindo o mesmo ambiente e podemos ter esse relacionamento saudável. É com empatia, é com uma escuta, é com não guardar a raiva e a mágoa do outro, porque a raiva e a mágoa que eu cultivo da outra pessoa, ela vai provocar um afastamento.
0: Exato.
1: E sim, é resolver. Olha, você falou isso e aquilo, eu não gostei, me magoou, me deixou com raiva. E aí, o que que podemos fazer com isso? Mas sempre com o diálogo. Sem o diálogo, a gente não vai encontrar solução para nenhum tipo de conflito. E o diálogo da comunicação não violenta. Se eu já chego te jogando pedras, eu vou receber as pedras de volta.
0: Exato.
1: Agora, se eu já chego, eu digo, tá, vamos sentar e vamos conversar. Se tiver que chorar, vamos chorar junto. Mas agora, o que que faz bem? O que que pra mim faz sentido? E o que que pra ti faz sentido? A pessoa vai encontrar a solução e o equilíbrio dessa relação.
0: É, o importante é também, podemos dizer, Sirley, que você aprenda desde criança fazer esse diálogo, essa autocrítica,
1: certo,
0: conversar, para futuramente não fugir desse conflito.
1: E às vezes é daí que sai o conflito, porque a criança convive com os conflitos do relacionamento de casal do pai e da mãe, do vô, da avó, do tio e da tia. E eles aprendem esse molde de relacionamento, isso, tóxico, de relacionamento abusivo.
0: E
1: aí
0: vezes
1: é lá na vida adulta, eles vão repetir esse padrão.
0: Ou muitas vezes acaba fugindo desse comportamento.

0: tratamento para não sofrer.
1: Sentir dor.
0: E aí o jarro que nós comentamos vai transbordar.
1: Com certeza. E às vezes, então, nisso tudo para resolver, e se a pessoa, seu casal, não consegue encontrar essa solução, é porque precisa de uma pessoa de fora. Vai ouvir os dois e vai dizer: olha, vocês perceberam que na acusação, na crítica e no julgamento, vocês estão aumentando o conflito? Então, às vezes, eles precisam vir para terapia para que esse jarro seja aos poucos, então, ele vá despejando aos poucos a água, vai tirando os conflitos, vai tirando as dores, os traumas, para que aquela pessoa volte, e então a ter a consciência de que nós temos que aprender, sim, desde que nascemos, a viver em grupo. Nós não conseguimos viver sozinhos, e que sim, que vai existir conflitos em diferentes fases da nossa vida, mas que a gente vai aprender a lidar com esses conflitos. E sem o diálogo, nós não conseguimos aprender a lidar.
0: Realmente. Sirlei, um tema muito interessante que você trouxe para nós hoje.
1: Obrigada, Arlindo.
0: Agradece sempre.
1: Eu que
0: a
1: agradeço.
0: Sua visita. E você ligado com a gente pode acompanhar esses e outros conteúdos posteriormente também nas nossas redes sociais e no nosso site.

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2: 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O show que Harry Styles faria em São Paulo nessa terça-feira foi cancelado, segundo a Live Nation, por um problema de saúde. E os fãs com ingressos para esse show receberão em breve um e-mail com informações para o reembolso. O quarto e último show de Harry no Brasil deve acontecer nessa sexta-feira. O primeiro show de Harry no Brasil foi na última sexta e o segundo no sábado, dia 18.
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0: 11:19.
1: Vamos lá falar de esportes agora. Ontem teve rodada do Campeonato Municipal de Futsal sorteado. Tivemos União VK 2, Real Matismo 1, Real União 2, Pressão Alta 4, Só Canelas 1, Goleadas Mentais 4, União 4, Milan 8. Próxima rodada, que acontece na sexta-feira, dia 24, teremos os Farapos contra o Sem Fôlego, Resenha contra Boca Juniors, Santa Cruz contra o Baguais, Borussia Dortmund contra o Cognac. Os jogos começam às 19 horas. E também, lembrando que no final de semana, teremos a Copa Integração de Futsal. Domingo é o dia, com início às 15 horas no Ginásio Municipal de Nova Bassano. O jogo será entre Nova Bassano e Paraí. E agora a gente fala dos jogos de ontem. Internacional voltou das férias perdendo para o Cruzeiro por 2-1 em pleno Beira-Rio. Os outros jogos também tivemos a vitória do Palmeiras fora de casa por 3-1 sobre o Coritiba. O Atlético Paranaense venceu o São Paulo por 2-1 também fora de casa. E o Flamengo atropelou a Chapecoense 4-0 fora de casa.
2: 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Policiais civis e militares prenderam duas pessoas nesta quarta-feira, dia 22, em uma ofensiva contra integrantes da facção criminosa Comando Vermelho, que atuam nas comunidades César Maia, Fontela e Pombo Sem Asa, na zona sudoeste do Rio de Janeiro. Também foram apreendidos grande quantidade de entorpecentes, armas e rádios comunicadores. A operação reuniu equipes de diversas delegacias da capital, além de agentes da inteligência da Polícia Militar e do Comando de Operações Especiais. Participaram da ofensiva o BOP, o Batalhão de Ação com cães e policiais responsáveis pelo patrulhamento da região. Aqui tem informação em tempo real.
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0: tecnologia.
1: Informações extraoficiais dão conta de que a Apple vai lançar em breve nos Estados Unidos o Apple Upgrade, uma espécie de assinatura de iPhones, Macs e iPads. O usuário poderá fazer uma assinatura para seus dispositivos da maçã. A Apple quer vender iPhones, iPads, MacBooks e até Apple Watches com financiamentos de até 36 meses. E o consumidor poderá trocar de equipamento após o término do contrato.
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0: 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Imagina uma criança ao ganhar um presente de aniversário, rasgando o papel toda feliz, lá dentro um bicho de pelúcia. Mas não é um bicho qualquer. Ele fala, conta piadas, responde perguntas, chama pelo nome, parece um amigo de verdade. Mágico, né? Por trás dessa magia, a SAIDE, Secretaria Nacional de Direitos Digitais, do Ministério da Justiça, descobriu uma história que merece mais atenção. E o motivo é preocupante. A invasão

0: invasão de privacidade e a criação de dependência nas crianças. Uma nota técnica do Ministério da Justiça, divulgada no início de julho, apontou em 6 modelos de brinquedos com inteligência artificial vendidos aqui no Brasil, apresentam indícios de que podem estar desrespeitando o ECA Digital, o Código de Defesa do Consumidor e a Lei Geral de Proteção de Dados. Isso porque esses bonecos e robôs têm microfone, câmera e ouvem tudo que a criança fala. Ele sabe onde ela mora, o que gosta, sua rotina, e esses dados vão para uma nuvem, e muitas vezes sem que os pais saibam.
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2: Uma iniciativa desenvolvida pelo Ministério Público dos Estados da Bahia e de Minas Gerais vai ampliar o cumprimento de critérios que garantem aos municípios o recebimento de recursos da União previstos no novo Fundeb, Fundo de Manutenção e Desenvolvimento da Educação Básica. O projeto chama o VAR, buscará apoiar a atuação dos promotores da justiça na fiscalização das condicionalidades do chamado valor aluno ano resultado. O VAR, modalidades de complementação da União e ao fundo, que funciona como bônus financeiro para as redes públicas de ensino que melhoram a gestão e reduzem desigualdades. E cerca de 400 pessoas, entre integrantes ao Ministério Público e gestores municipais da educação de todo o país, participam do lançamento do projeto durante a reunião do Conselho Nacional de Procuradores Gerais do Ministério Público dos Estados da União em Salvador. Aqui tem informação em tempo real.
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3: Nota de falecimento e convite para enterro. A funerária Memorial Bassanense, juntamente com o esposo Hilário Gabardo, filhos Douglas, Cássio e Sabrina, noras Janete e Karine, netos Enzo Gabriel, Heitor e Bernardo e demais familiares, comunicam o falecimento de Maria Helena Giombelli Gabardo, de 70 anos. O corpo está sendo velado na Sala de Homenagens Ouro do Memorial Bassanense. A celebração de despedida será nesta quinta-feira, dia 23, às 14h30, logo após o seu sepultamento no Cemitério Público Municipal de Nova Bassano. Noticiamos o falecimento e convite para enterro de Maria Helena Giombelli Gabardo.
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6: Bom dia. Hoje, o programa está a cargo do Movimento de Cursilho de Cristandé. Celebre cada dia suas riquezas, sua glória, sua dor, seu desapontamento, seu êxito, seu fracasso, seu entusiasmo, sua monotonia. Celebre cada dia e saiba que você nunca viverá outro igual a ele. O que quer que você escolha fazer no dia de hoje, faça-o de todo o coração, acreditando em tudo o que você é e em tudo o que pode se tornar. Pegue este dia e faça dele uma alegria que vale a pena viver, uma lembrança que vale a pena guardar, uma dádiva que vale a pena partilhar. Pegue este dia, ele é seu. Este é seu dia. Deixo saudar você com todos os sonhos, as esperanças, as lembranças que você sempre almejou. Que este dia possa surpreender, renovar, circundar você com alegria. Que este dia seja uma dádiva em si mesmo. Quando cantar, cante alegremente. Quando falar, fale corajosamente. Quando sonhar, sonhe destemidamente. Este é seu dia para sonhar um sonho novo em folha. Cantar uma canção nova em folha. Tocar um momento novo em folha. Este é seu dia para ser melhor que você puder.

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3: A Justiça Federal do Rio de Janeiro condenou a União a pagar uma indenização de 300 mil por danos morais ao filho de João Cândido Felisberto, o Almirante Negro, o líder do movimento conhecido como a Revolta da Chibata. A decisão fundamenta-se em manifestações oficiais da Marinha Brasileira, consideradas ofensivas à honra e à memória do líder do movimento ocorrido no Rio em 1910. Na sentença, a Justiça reconheceu que a proteção jurídica da memória de João Cândido alcança também seus familiares e que o filho possui legitimidade para pleitear reparação pelos danos sofridos em decorrência das declarações oficiais.
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2: Meio dia e quatro.

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3: Olá, ouvintes da Rádio Vox FM. Programa seu dia comigo, meteorologista Kátia Braga. A temperatura à tarde 18, mas à noite que é a menor temperatura. Aquela temperatura mínima invertida. Veja acontecer pela manhã, acontece à noite 10 graus na região, toda a região, Nova Bassano e região. A sexta-feira, o sextou,

0: solzinho aparece bem mais, temperatura pela manhã 10 a 11 graus, friozinho, mas à tarde mais agradável, 21 graus é a máxima do sextou. A partir da tarde, da sexta-feira, vai ter chuva, chuva fraca, garoa, e até a noite essa chuva deve continuar. E tem possibilidade de raios também. Sábado, sol e nuvens. E o domingo tem chuva a partir da tarde. Fraca. Te desejo excelente, abençoado dia. Saudações meteorológicas.
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7: Olá, gente amiga. Está começando mais um programa da Emater. Sábado, 25 de julho, marca o Dia Internacional da Agricultura Familiar. Uma data dedicada a reconhecer o trabalho das famílias que produzem grande parte dos alimentos que chegam diariamente à mesa da população. A agricultura familiar movimenta a economia, preserva tradições, gera empregos e contribui para o desenvolvimento sustentável das comunidades rurais. Ao lado dessas famílias está a Emater Ascar, desenvolvendo ações de assistência técnica e extensão rural e social voltadas à diversificação da produção, agroindustrialização, comercialização, organização comunitária, conservação ambiental e geração de renda. O trabalho também incentiva a produção de alimentos saudáveis, fortalece as feiras da agricultura familiar e amplia o acesso a políticas públicas. Valorizar a agricultura familiar é investir em segurança alimentar, desenvolvimento regional, sustentabilidade e mais qualidade de vida para quem vive no campo e para toda a sociedade.
8: Com previsão de um trimestre mais chuvoso, o planejamento das lavouras de primavera e verão ganha ainda mais importância. Uma das estratégias recomendadas é escalonar a semeadura e utilizar cultivares com diferentes ciclos de desenvolvimento. A prática reduz o risco de que as fases mais sensíveis das culturas coincidam com períodos de condições climáticas desfavoráveis. Também é indicado realizar a adubação de cobertura somente quando houver disponibilidade adequada de água no solo.

0: Para o milho, especialmente em sistemas com duas safras, a recomendação é antecipar ao máximo a semeadura, respeitando o zoneamento agrícola de risco climático.
1: A diversificação da produção tem ajudado a melhorar a vida de Marlésio e Marcia Vaide, de Sobradinho. O tabaco era a principal fonte de renda da família, mas há cerca de 5 anos vem sendo substituído pela fruticultura, como conta o produtor.
2: Nós começamos com 350 pés de pêssego. A gente começou como uma alternativa de renda na propriedade, né? E como o pessoal consome muito pêssego, nosso pêssego é todo in natura, a gente foi ampliando. E hoje nós temos 1.300 pés plantados, todos eles para comer in natura, né?
1: Além do pêssego, os 25 hectares da propriedade abrigam hoje o cultivo de uvas e grãos. Marlésio Vaide explica que a mudança foi motivada pelo desejo de fortalecer o orçamento familiar e assegurar mais qualidade de vida.
2: A diversificação, que nem eu disse, na pequena propriedade é tudo, né? Como eu tenho pêssego, tenho a uva, tenho soja, tenho milho, tu consegue, se um ano uma vai mal, mais mal, tu consegue com a outra pagar a conta daquela uma, né? E acho que é melhor, assim, a qualidade de vida também, né? Na fruta pra gente, né? Tu tem um prazer estar ali lidando com a coisa de comer, né? Uma fruta pra comer, sabe que vai vender pras pessoas um produto bom, né? De qualidade.
1: Para aprofundar os conhecimentos e qualificar o plantio, Marlésio concluiu um curso técnico em fruticultura. O extensionista rural da Emater Ascar, Evandro Cremonese, fala sobre a importância desses aprendizados para o desenvolvimento da propriedade.
3: Aqui na propriedade do Marlésio, ele mesmo já se formou em técnico em fruticultura para conseguir conduzir melhor o pomar dele. Então a gente troca bastante ideias, mas o pomar dele, ele leva todo na técnica. Então isso é uma garantia de sucesso na fruticultura, porque um pomar que começa bem, ele tem prosperidade, né? É um conhecimento que faz muita diferença.
1: O conhecimento aliado à dedicação do casal se reflete em bons resultados. Em 2025, a colheita rendeu cerca de 8 mil quilos de pêssego e a expectativa é de que a ampliação do pomar possibilite alcançar a marca de 20 mil quilos nas próximas safras. Além da fruta in natura, parte da produção deve dar origem a um novo empreendimento familiar, como ressalta o extensionista Evandro Cremonese e a agricultora Márcia Vaide.
3: A questão da diversificação na propriedade do Marlésio foi muito importante, porque trouxe a eles um sonho antigo também, de a possibilidade de implantar também uma agroindústria na propriedade.
4: Faz uns 15, 20 anos que nós tínhamos sonho de fazer uma agroindústria de chimias e processamento de frutas, e está por ser realizado.
1: O plano é que a agroindústria seja implantada até o final de 2026. Enquanto isso, Márcia participa de cursos no Centro de Treinamentos da Emater Ascar para aperfeiçoar as técnicas e as receitas que pretende produzir no novo negócio, de olho no crescimento e na qualidade dos produtos.
4: Ah, eu estou muito feliz, porque é um serviço mais leve e estou me aperfeiçoando, estou indo aprender no Centro de Treinamento da Emater. Meu sonho é ver gerando renda e sempre buscando em melhorar a propriedade, né? E fazer produtos de qualidade para agregar valor.
1: A satisfação de ver novas oportunidades ganhando forma no campo também é compartilhada pelos profissionais que acompanham os agricultores no dia a dia, por meio da assistência técnica e da extensão rural e social. Quem fala sobre esse orgulho é a extensionista Maikele Schaefer Rosso.
5: E quando a gente vê esse redesenho da propriedade acontecendo, eles diversificarem os cultivos como uma forma de gerar uma renda mais contínua na propriedade, isso é muito satisfatório para nós também, a gente comemora isso junto. E o processo de agroindustrialização que acontece dentro da propriedade, a partir da diversificação, agregando valor na renda da família, isso faz toda a diferença. E participar da realização do sonho deles é uma realização nossa também, né? Faz toda a diferença, é muito importante.
1: Para o programa da Emater, Tássia Becker Alexandre.
6: Saneamento ambiental envolve clima, solo, água e produção agrícola, mas também a proteção do solo com cobertura verde para amenizar os impactos das chuvas, algumas vezes intensas, como as previstas durante o fenômeno El Niño, mas também para ampliar a capacidade do solo de retenção da água. reduzindo as consequências das estiagens, que também muitas vezes atingem o estado. Num solo desprotegido, a água escorre pela superfície, carregando terra e causando erosão e a perda de nutrientes. Isso sem falar no assoreamento dos cursos d'água, pela terra que se acumula em seus leitos. Já um solo protegido e coberto com palhada, por exemplo, essa proteção reduz o impacto das chuvas e a possibilidade de erosão, permitindo que maior quantidade de água penetre e se acumule no solo. Já no ambiente florestado, é maior a infiltração da água no solo, armazenando também para os períodos de estiagem e favorecendo os sistemas produtivos. Por isso, invista na conservação do solo e da água com práticas que garantam maior cobertura vegetal do solo.
0: E assim encerramos mais um programa da Emater.
7: Um ótimo final de semana para você que nos acompanhou e até a próxima semana com mais uma edição.
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0: Meio-dia e 26.

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12: 27 para uma.

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4: Indicadores Agropecuários com Diego Brião. Soja.
5: Os contratos futuros de soja com vencimento em agosto registraram elevação nos Estados Unidos na quarta-feira. Na Bolsa de Chicago, a cotação era de US$ 12,33 por bushel ao final do dia. Valor no mercado físico no Brasil por saca de 60 quilos. Estado do Mato Grosso, cidade de Rondonópolis, R$ 135,50. Paraná, Marechal Cândido Rondon, R$ 121. Bahia, Luiz Eduardo Magalhães, R$ 125. E Rio Grande do Sul, não me toque, também R$ 125 por saca de 60 quilos.
4: Milho.
5: Valores no mercado físico, por saca de 60 quilos. Paraná, Marechal Cândido Rondon, R$ 52, valor em estabilidade na comparação com a cotação anterior. Mato Grosso, Rondonópolis, também R$ 52, em elevação. E Goiás, Rio Verde, R$ 51, em elevação.
4: Boi Gordo.
5: Em São Paulo, na B3, os contratos com vencimento em julho eram negociados ao final da quarta a R$ 343,85 por arroba. Houve queda de 0,25% no dia. Boia Vista, Mato Grosso, Cuiabá, R$ 309,07 por arroba.
4: Café.
5: Os contratos futuros de café arábica com entrega prevista para agosto terminaram a quarta-feira em Nova York, nos Estados Unidos, em queda. A cotação era, ao final do dia, de R$ 2.119,45 por saca de 60 quilos. No Brasil, na B3, os contratos futuros de café arábica com entrega prevista para setembro apresentaram queda, com cotação de US$ 382 por saca de 60 quilos. Valor no mercado físico do café arábica tipo 6 por saca de 60 quilos. Minas Gerais, Varginha, R$ 1.820. Bahia, região oeste, R$ 1.625. E São Paulo, Franca, R$ 1.800.
4: Laranja.
5: Os contratos futuros de suco de laranja com entrega prevista para setembro deste ano terminaram a quarta em Nova York em elevação. A cotação era, ao final do dia, de US$ 150,30 por libra peso. Valor da caixa de 40 quilos e 800 gramas de laranja na indústria. Estado de São Paulo, R$ 31,18. Valor em queda na comparação com a cotação anterior.
4: Uva.
5: Valores no mercado físico, tipo Isabel, no estado de Pernambuco, preço mais frequente, R$ 100 para caixa de 14 a 18 quilos. E tipo Isabel, em Santa Catarina, R$ 85 para caixa de 10 quilos.
4: Arroz.
5: Valores no mercado físico, Bahia, região oeste, R$ 76 por saca de 60 quilos em estabilidade. E Rio Grande do Sul, média estadual, R$ 62 por saca de 50 quilos, também em estabilidade.
4: Indicadores Agropecuários, um conteúdo do Grupo Rádio Web. Informação que amplifica conexões.
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3: 5 para 1.

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3: Até o dia 27 de julho será possível votar no gol mais bonito da Copa de 2026. São 12 candidatos. A votação pode ser feita no site da FIFA. A campeã, Espanha, tem um representante, Ferran Torres, com o gol que definiu a vitória sobre a Argentina. E nenhum jogador brasileiro apareceu na seleção de 12 candidatos.
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4: As sementes de abóbora são uma excelente fonte vegetal de ferro e por isso ajudam a combater a anemia, podendo também ser consumida por pessoas veganas ou vegetarianas para aumentar a quantidade de ferro no organismo. É importante que, em conjunto com as sementes de abóbora, seja consumida também algum alimento fonte de vitamina C, pois assim é possível favorecer a sua absorção intestinal.
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1: O novo longa do cineasta Christopher Nolan, A Odisseia, tornou-se o filme original com maior abertura nos cinemas nesse ano, à frente de Toy Story 5 e Super Mario Galaxy, o filme. Em seu primeiro final de semana em cartaz, o longa faturou mais de 264 milhões de dólares. Lembrando que o filme adapta o poema clássico de Homero, e esse novo trabalho superou Batman, o Cavaleiro das Trevas Ressurge, tornando-se também a maior estreia de um filme de Christopher Nolan.
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4: 29 para as duas.

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2: Olá, aqui é a professora Camila da Futura Idiomas e trago uma curiosidade da língua espanhola. Você sabia que o espanhol na internet é a terceira língua mais popular? Com quase 8% dos usuários, o espanhol na internet é a terceira língua mais popular. Nas maiores redes sociais, como Facebook e X, é a segunda língua mais comum. Na Wikipédia, é a segunda língua mais importante em relação ao número de usuários.
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8: Uma boa tarde para você ligado com a gente aqui na programação da Vox, nesta quinta-feira, 23 de julho. É muito bom contar com a sua companhia. A gente vai trazendo informações para você, os fatos que marcaram o dia de hoje na história e muita música nesta tarde aqui na programação da Vox. E eu já vou com os fatos, então, do dia de hoje. No ano de 1840, o golpe da maioridade, Dom Pedro de Alcântara torna-se imperador do Brasil com 14 anos. Em 1952, o general Mohamed Najib lidera os oficiais livres formados por Gamal Abdel Nasser, o verdadeiro poder por trás do golpe, na deposição do rei Farouk do Egito. Em 1961, Frentes Sandinistas de Libertação Nacional é fundada na Nicarágua. 1993, 8 crianças e adolescentes são mortos no centro do Rio de Janeiro, no que ficou conhecido como a Chacina da Candelária. No ano de 2018, um incêndio florestal na Grécia mata pelo menos 102 pessoas. É o incêndio florestal mais mortal da sua história. E no ano de 2022, a Organização Mundial da Saúde declara o surto de varíola dos macacos como emergência de saúde pública de âmbito internacional.

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4: 2:23.
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1: Duas horas 25 minutos. E diante dos temporais que atingem o Rio Grande do Sul e das interrupções no fornecimento de energia elétrica em diversas regiões, a população deve redobrar a atenção com o armazenamento de medicamentos que necessitam de refrigeração, conhecidos como os termolábeis. Entre eles estão as insulinas utilizadas por pessoas com diabetes. Quem faz uso contínuo dos termolábeis precisa ficar atento às previsões meteorológicas e aos alertas da Defesa Civil, especialmente diante da possibilidade de temporais e interrupções no fornecimento de energia elétrica. A manutenção da temperatura indicada é fundamental, porque medicamentos desse tipo podem perder parte de sua eficácia quando expostos ao calor ou a variações inadequadas de temperatura. Isso pode comprometer o tratamento e representar risco à saúde dos pacientes. No caso das insulinas, a orientação é que, quando já estão em uso, suportam até 30 dias sem refrigeração. Já para os demais medicamentos termolábeis, não há uma regra única. Cada produto possui características específicas, mas em geral, a conservação em ambiente refrigerado continua sendo necessária. As recomendações de armazenamento variam conforme o medicamento e podem ser verificadas na bula e na embalagem. Como medida preventiva, recomenda-se ter em casa uma bolsa ou caixa térmica e gelo, previamente congelado, que pode ajudar a manter a temperatura adequada dos medicamentos nos primeiros momentos após a falta de luz. É importante que o item não fique em contato direto com o gelo, para evitar danos causados pelo congelamento. Caso não seja possível utilizar uma caixa térmica, a orientação é manter a geladeira fechada pelo maior tempo possível, preservando a temperatura interna. No caso de usuários que enfrentam dificuldades para manter medicamentos em temperatura adequada, a orientação é buscar a unidade básica de saúde mais próxima para se informar. A Secretaria da Saúde orientou as equipes da Atenção Primária à Saúde a identificar usuários que utilizam medicamentos termolábeis e a prestar orientações sobre armazenamento adequado. Quando necessário, a estrutura das unidades básicas de saúde poderá ser utilizada para auxiliar na conservação desses medicamentos. Recomendações gerais para armazenamento de medicamentos termolábeis: evitar deixar os medicamentos expostos ao calor, à luz solar direta ou em locais muito quentes. Não congelar medicamentos, exceto quando houver orientação específica do fabricante ou de um profissional da saúde. Em caso de falta de energia elétrica, os medicamentos que precisam de refrigeração podem ser mantidos temporariamente em uma bolsa ou caixa térmica com gelo ou gelo reutilizável, desde que a temperatura seja monitorada e o medicamento não fique em contato direto com o gelo. Essa medida é indicada apenas para um período limitado. Se a interrupção de energia se prolongar por vários dias, procure o serviço de saúde que forneceu o medicamento para receber orientações. No caso de dúvidas sobre a conservação do produto, também é possível entrar em contato com o SAC, o Serviço de Atendimento ao Cliente, do fabricante, informação que costuma constar na embalagem e na bula.

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4: Vamos lá então com os números da loteria, papel e caneta na mão, como diz na vinheta, que agora eu trago para vocês os resultados dos jogos de ontem. Ontem, então, tivemos a dupla Sena, concurso 2.986, números sorteados do primeiro sorteio 4, 14, 21, 34, 38 e 45. Segundo sorteio 1, 15, 16, 28, 41 e 44. Prêmio acumulou. Também tivemos a Lotomania, concurso 2.953. Números sorteados 0, 1, 10, 11, 16, 17, 29, 30, 31, 38, 56, 57, 65, 75, 88, 89, 90, 95, 96 e 98. Prêmio acumulou. Quina, concurso 7.072, números sorteados 3.

0: 13, 25, 56 e 65. Prêmio acumulou. Loto Fácil, concurso 3.742. Números sorteados 1, 4, 5, 6, 9, 10, 12, 13, 14, 15, 16, 19, 20, 21, 23. Houve dois ganhadores. Agora, a loteria para todos. Quinto prêmio, 5.138, 5138. Quarto prêmio, 1.988, 1988. Terceiro prêmio, 2.373, 2373. Segundo prêmio, 1.494, 1494. E o primeiro prêmio, 892, 0892.
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5: 15 para as 3.

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8: A CBF anunciou que o impedimento semiautomático será utilizado a partir do dia 25 de julho, estreando na 20ª rodada do Brasileirão Série A. Segundo a CBF, isso vai otimizar as decisões de arbitragem. Essa novidade foi anunciada em 2025. A CBF utilizará uma tecnologia da Genius Sports.
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9: 3 e 6.

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0: dia.
1: A Meta vai lançar em breve no mercado brasileiro novos óculos inteligentes. São modelos da terceira geração dos Smart Glasses, que já receberam homologação da Anatel. A empresa vai vender no Brasil duas versões do Meta Adventurer, o Meta Starfire Kylie Edition e o Meta Furry. Esses óculos são fabricados pela chinesa Gore-Tex. Não se sabe ainda o preço desses óculos.
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3: 3:23.

0: 26 para as 4.
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3: Dia 18 de agosto acontece a palestra Você Sempre Pode Ir Além, aqui em Nova Bassano. Todos estão convidados a participar. Será uma noite inspiradora com Otélio Drebs, fundador das lojas Labs e da 9.0 Soluções. Prepare-se para viver momentos de motivação, empreendedorismo e valiosas lições de vida. Os lugares são limitados. Dúvidas e informações pelo 519-8055-9268. Você pode fazer a sua inscrição pelo site www.oteliodrebs.com.br. Depois será jantar cortesia e doação espontânea de alimentos não perecíveis. Dia 18 de agosto, a recepção será às 19h30. Palestra às 20 horas. Acontece no Salão Paroquial de Nova Bassano. 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Peça já a sua pelo 549-9912-5980. 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Faça parte dessa corrente de solidariedade em apoio a Pai de Nova Bassano. Ao adquirir um galeto, você contribui diretamente para a continuidade dos projetos desenvolvidos pela entidade, fortalecendo o atendimento, o cuidado e as oportunidades oferecidas às pessoas com deficiência e suas famílias. 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

0: vejam na internet o primeiro trailer do longa de terror Outra Mãe, dirigido por Robert Savage. A protagonista é Jessica Chastain. É uma história sobre medo, infância e os horrores que podem se esconder dentro de casa. O roteiro é baseado no best-seller de Josh Mollerman, Inside Around the House. O filme vai estrear nos cinemas no final de outubro.
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3: 19 para as 4.

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0: praia. Em um cenário de acesso exclusivo pelo rio, a equipe, a estrutura e os fãs, e também os convidados, chegaram ao local para gravação utilizando barcos e canoas. Sucesso para Hugo e Guilherme nesse novo projeto. Eu já volto com o último bloco da InfoMusic.
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3: 4 e 2.
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2: 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E no caso das esponjas, a troca deve ser feita a cada 3 meses, quando bem conservadas. Do contrário, devem ser trocadas a cada 2 meses. Entre essas trocas, é preciso limpá-las pelo menos uma vez a cada 2 utilizações e, no máximo, 1 vez por semana. Essa lavagem, que pode ser feita com shampoo ou sabonete neutro e água corrente, ajuda a remover os resíduos de produtos que podem carregar a produção e a remover bactérias que ficam acumuladas, aumentando a durabilidade do acessório.
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6: Olá, tudo bem? Chegando a nossa receitinha de hoje. Creme de feijão branco com bacon. Ingredientes: uma colher de sopa de azeite de oliva, 2 colheres de sopa de bacon cortado em pequenos cubos, 1 cebola pequena picada, 230 gramas de feijão branco cozido, 1 cubo de caldo de galinha, 2 xícaras de chá de água fervente e sal a gosto. Vou repetir os ingredientes, confere aí. 1 colher de sopa de azeite de oliva, 2 colheres de sopa de bacon cortado em pequenos cubos, 1 cebola pequena picada, 230 gramas de feijão branco cozido, 1 cubo de caldo de galinha, 2 xícaras de chá de água fervente e sal a gosto. Modo de preparo: em uma panela, aqueça o azeite e frite o bacon em fogo baixo e reserve. Frite a cebola, junte o feijão, o caldo de galinha dissolvido na água e deixe ferver. Retire do fogo, coloque no liquidificador e bata por 1 minuto. Acerte o sal se necessário. Decore com o bacon por cima. Sirva quente ou frio. Tá aí nossa receitinha de hoje então, creme de feijão branco com bacon. Até a próxima e bom apetite.
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0: não ter conseguido alcançar o sonho do bicampeonato. A verdade é que a dor é difícil de explicar. Resta refletir sobre muitas coisas, ver como seguir em frente e se é o momento de dar um passo ao lado.
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2: Todos os dias fazemos várias ações habituais e nem sequer pensamos que algumas coisas simples podem facilitar e agilizar nossas tarefas cotidianas. E hoje você vai aprender a fazer algumas coisas com mais facilidade do que já está acostumado. Frascos limpos. Nem sempre a gente tem um pincel apropriado para limpar garrafas. Você pode limpá-las facilmente com esse truque. Coloque farinha em cascas de ovos esmagadas. Coloque água na garrafa e introduza as cascas com farinha. Feche e agite. Dessa forma, toda a sujeira que está na garrafa vai desaparecer. Abrir latas. Todo mundo já tentou abrir uma lata usando uma toalha. Da próxima vez que você for abrir algum recipiente difícil, use uma liguinha de borracha. O resultado vai te surpreender. Cortar queijo. Tenho certeza que isso nunca passou pela sua cabeça, mas é muito óbvio. Para obter fatias finas de queijo, é só você usar aquelas faquinhas de descascar cenouras e batatas.
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5: Oi pessoal, tudo bem? Suzy Luz por aqui, o Super Dicas chegou. Eu trago dicas e truques que facilitam o nosso dia a dia. O site Sigma deu dicas de como manter os seus relógios bem cuidado. Evite deixá-los jogados em cima das mesas ou expostos ao sol e à poeira. O ideal é ter um estojo, pode ser aquele que veio com a peça para poder guardar os seus relógios. Alguns aparelhos eletrônicos, como televisão, computadores, micro-ondas, equipamentos hospitalares, por exemplo, geram campos magnéticos que podem interferir e prejudicar o funcionamento dos relógios quartz, que funcionam com bateria. Retire o relógio do pulso quando ajustar o horário. Acertar os ponteiros com o relógio no braço pode interferir na sua precisão e aumentar o risco de sujar a peça com a oleosidade e outras impurezas das mãos. Lave o relógio para fazer manutenções regulares. Realizar uma manutenção é necessário, de referência a cada 3 anos ou quando sentir necessidade. Daqui a pouquinho eu volto com mais dicas.
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8: Amigo 20, Deus quer lhe dar mais. Ele não se contenta em lhe dar pouco, abaixo das suas necessidades. Deus é infinitamente rico. Como tal, distribui benefícios para seus filhos, satisfeitos.

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7: Kevin Feige, CEO da Marvel Studios, reconheceu que está frustrado com o desenvolvimento do reboot de Blade nos cinemas. Kevin considera-se um perdedor e um fracassado por ainda não conseguir tirar o projeto do papel. O filme foi anunciado em 2019, mas até agora sequer foi rodado.
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1: Vai, boiadeiro!

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5: De volta com Super Dicas, eu sou a Suzy Luz. Especialista em comunicação corporativa, deu dica pra gente de como dar uma má notícia da melhor forma possível no trabalho. Então presta atenção. A escolha do ambiente em que a má notícia vai ser transmitida deve ser levada em conta. Descrição, privacidade e conforto. E deve ser dada pessoalmente, sem interrupções, dando espaço para que o interlocutor se expresse, seja com desabafo ou reclamação. Em base ao discurso com dados concretos e significativos. Relatório de desempenho, pesquisa e até materiais da imprensa pode ser usado como provas de que, dentro das possibilidades existentes, a decisão tomada foi a melhor alternativa. Clareza na linguagem é um ponto essencial. Evite termos técnicos ou palavras rebuscadas. Use linguagem simples e mantenha o ritmo da fala com espaço entre as pausas. Esse é um recado direto à liderança de empresas, viu? O melhor porta-voz de uma informação negativa é quem mais tem afinidade e proximidade com a equipe. Daqui a pouquinho eu volto com mais dicas.
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0: 6 para as 7.
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0: Gustavo Lima.
1: Luiz Fácil.
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8: O árbitro inglês Anthony Taylor anunciou que está se aposentando aos 47 anos. Ele apitou seu último jogo na Copa de 2026, nas oitavas de final entre Portugal e Espanha. Anthony apitou mais de 600 jogos profissionais na Inglaterra.
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0: 7:12.
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2: Guilherme Benuto, menos é mais.
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3: Olá, ouvintes da Rádio Vox FM. Programa seu dia comigo, meteorologista Kátia Braga. O sextou vai ser de céu nublado a encoberto. A partir do final da tarde, tem chance de uma chuva, mas ela será fraca. À noite também. Olha, na madrugada a chuva cessa e fica um céu com muitas nuvens. O vento é calmo nesse sextou. A temperatura pela manhã ao redor dos 10 graus, à tarde 17 e à noite 13 graus. Então, temperatura bem agradável na tarde do sextou, apesar de não ter solzão. Sábado, o sol pode até aparecer, mas em seguida o céu já fica nublado. A temperatura é 11 graus no início do dia e 20 à tarde. O domingo tem sol, nuvens e tem chance de chuva. Olha, todo dia tem chuva no domingão, mas ali intercalando entre sol e chuva e até raios, chuva fraca e garoa. Eu te desejo excelente dia. Saudações meteorológicas.
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9: Último bloco do Super Dicas de hoje. Economizar requer não apenas controle do desejo de gastar, mas uma habilidade de negociação. Quer uma dica para conseguir desconto nas compras? Então se liga. Não tenha pressa para fechar negócio. Faça uma pesquisa. Diga quanto você pode pagar. Esclareça ao vendedor quanto você está disposto a pagar. E compre geralmente no final do mês. São meses mais flexíveis para os preços. Bacana, hein? A qualquer momento eu volto com mais dicas. Um abraço.

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0: 5 para as 9.
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1: Está no ar a Voz do Brasil. As notícias do governo federal que movimentaram o país no dia de hoje.
2: Olá, boa noite.
1: Boa noite para você que nos acompanha em todo o país.
2: Quinta-feira, 23 de julho de 2026.
1: E vamos ao destaque do dia.
2: Governo contesta a decisão dos Estados Unidos de impor nova tarifa de 12,5% a produtos brasileiros.
1: E diz que o Brasil é reconhecido da Organização Internacional do Trabalho pelo combate ao trabalho forçado.
2: Restituição do imposto de renda.
1: Receita Federal abre amanhã consulta ao terceiro lote de pagamento.
2: Depósito será feito no dia 31 de julho, Thaisa de Araújo.
3: Para saber se a sua restituição foi liberada, basta acessar o serviço Meu Imposto de Renda no site da Receita Federal ou consultar pelo aplicativo oficial do órgão em celulares e tablets.
1: Ciência e inovação contra desigualdades.
2: Prêmio Jovem Cientista reconhece iniciativas que desenvolvem tecnologias de inteligência artificial com impacto social.
1: Sobre o assunto, conversamos com Olival Freire Júnior, presidente do CNPq.
4: Todos os alunos do segundo grau da universidade, alunos de mestrado, alunos de doutorado, um jovem pesquisador já com doutorado, todos esses podem se candidatar.
2: Na apresentação da Voz do Brasil, Luciana Vasconcelos e eu, Ellen Bernardes.
1: E acompanhe a gente ao vivo, acesse radiogov.ebc.com.br ou o canal Gov na sua TV aberta.
2: Produtores rurais devem ficar atentos. Os imóveis cadastrados no Cadastro Ambiental Rural, o CAR, precisam ter as informações validadas ou corrigidas.
1: A consulta é simples e pode ser feita pela internet.
2: Quem não verificar possíveis pendências pode perder benefícios. Saiba como consultar a situação do cadastro.
5: Mais de 845 mil produtores rurais de todo o Brasil receberam notificação para validar as informações de seus imóveis no Cadastro Ambiental Rural. As notificações foram enviadas pelo gov.br. Para consultar se o imóvel tem alguma pendência, o proprietário deve acessar o site www.car.gov.br e consultar a caixa de mensagem da Central Proprietário Possuidor, como explica Henrique Dolabella, diretor do Cadastro Ambiental Rural.
6: A mensagem pode ser para validar a análise que o Estado fez, pode ser para retificar alguma informação que o Estado identificou que não estava corretamente declarado, ou pode ser para subir algum documento comprovando aquela informação. Em outros estados que não usam o sistema federal, que usam o sistema estadual próprio, aí ele vai ter que entrar no SICAR do estado, né, e cada estado vai ter o seu processo.
5: O CAR funciona como um mapa digital das áreas rurais e compõe uma base de dados para controle, monitoramento, planejamento ambiental e econômico e combate ao desmatamento. Atualmente, 8 milhões de propriedades estão inscritas no Cadastro Ambiental Rural. De acordo com Gabriela Gonçalves, coordenadora geral da gestão do SICAR, o registro é obrigatório, gratuito e dá oportunidades para quem vive no campo.
7: É muito importante estar com o cadastro em dia e acompanhar as notificações da Central do Proprietário Possuidor, porque o Cadastro Ambiental Rural ele é obrigatório para o acesso ao crédito, ele também traz melhores condições de acesso ao crédito quando ele está regularizado. Então, é necessário e vale muito a pena acompanhar o Cadastro Ambiental Rural através da Central do Proprietário Possuidor.
5: Produtores do Acre, Rondônia, Pará, Tocantins, Mato Grosso, Mato Grosso do Sul, Goiás, Bahia, Espírito Santo, São Paulo e Santa Catarina devem acessar os cadastros ambientais do próprio estado para checar pendências. Todos os demais vão encontrar as informações no sistema federal, car.gov.br. Reportagem Graziele Bezerra.
1: E produtores rurais podem procurar na Embrapa orientações sobre as mudanças climáticas causadas pelo El Niño.
2: As previsões climáticas